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0: Uma salva de palmas, Mari Fernandes!
1: Obrigado, gente!
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0: Muito obrigado, minha amiga. Que
1: junto,
0: é isso?
1: Tamo junto.
0: Que é isso? Que honra, sem palavras.
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0: Habla comigo, muchacho.
1: Somos os psiquiatras desse bumbum hoje aqui.
0: Opa!
1: Vamos resolver esse problema juntos?
0: Agora!
1: Vem com nós, Léo Santana e o

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O quê? Eu acho. O cara não se garante, a culpa é nossa.

0: aí, Benuto?
1: Tamo junto, meu irmão.
2: Sucesso!
3: Que gostou, faz barulho, faz barulho.
2: Obrigado, Goiânia! Que rolo bom, filho, deu rolo, hein? Obrigado, gente, sucesso.
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5: Ô, Pericasso.
2: Diga, Thiago.
5: Sigo com problemas.
2: É mesmo?
5: Ah, o tempo vai passando, o negócio vai embolando.
2: Mas eu tô aqui pra te ajudar.
5: Por favor.
2: Então diga lá.

0: Pericão.
1: Ai, ai, ai.
0: Mas se Deus quiser, tudo vai se resolver.
1: Tudo vai se resolver, tenha calma.
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0: Muito obrigado.
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O barzinho tem essas coisas, né? Você pode errar e tal. O importante é a emoção de vocês estarem cantando com a gente. Estarem dividindo com a gente essa mesma emoção, né?

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2: O carinho de vocês, o Alan
3: e a Nadir!
2: Beleza, segura o creme!
4: Beleza, Duval?
2: Cadê o Sérgio?
4: Bom demais, beleza, Davi?
2: Beleza!
4: Ei, Alan, Nadir!
2: Bom trabalho, sucesso!
4: Bom demais! Vamos...

Beleza, vou te amar assim, Senhor Jesus. Pai poderoso, obrigado, mestre. Obrigado por esse novo dia, por essa manhã maravilhosa, pela noite bem dormida, meu Senhor Jesus. Obrigado pela tua proteção, meu Pai. Obrigado, Senhor, por mim, pela minha família, meus ouvintes, direção, locutores, comerciantes, comerciários, todos entregues, meu Pai, nas tuas mãos. Faça o teu querer, a tua vontade, Pai. A gente, Pai, não vê nada, não sabe de nada, né? Mas o Senhor, meu Pai, sabe de tudo. O Senhor sabe de tudo. A gente que não sabe de nada, não vê nada, né? E o Senhor está aí protegendo, livrando a gente, livrando de todo o mal, de tudo que foi de ruim, né? Pois é, Pai, nesse final de semana, a gente agradecemos ao Senhor por chegar até aqui. Continue, Pai, livrando a gente de todo o mal, meu Senhor, de tudo de que foi de ruim, porque as nossas vidas estão entregues nas tuas mãos, meu Rei, nas tuas mãos, Pai. E hoje, final de semana, dia 10, a gente só quer mesmo, Pai, é só te agradecer e te pedir perdão todos os nossos pecados, que a gente erra mesmo. Erra mesmo, entendeu? E somos pecador, mas o Senhor está aí, bota a sua mãozinha santa nas nossas vidas, então por isso entregamos nas tuas mãos, Pai. Faça o teu querer, faça a tua vontade. Nesse exato, gente, dá uma paradinha aí, pare um pouquinho aí, converse com Deus. Fala assim: meu Senhor Jesus, muito obrigado, meu Pai. Agradeça, meu irmão. Agradeça, minha irmã. O mundo que a gente está, meu irmão, minha irmã, não está de brincadeira, não. Agradeça por você. Ore para os seus filhos. Ore para os seus familiares. E final de semana, você sabe como é que é. Final de semana é badalada, é não sei o quê, tem feriado na segunda-feira, o pessoal viaja. Ore para quem vai viajar, da sua família, que não seja. Ore por você e por todos. Momento de oração, momento de você se chegar assim, se entregar na mão do Senhor Jesus, dizer: meu Pai, eu lhe entrego, meu Pai, a minha vida nas tuas mãos, Pai. Me dê sabedoria, Pai, porque olha, o mundo que a gente está, a gente tem que se pegar muito com Deus. Mas é muito com Deus. Para ter livramento, livrar a gente de tudo que foi de ruim, né? Fala aí com Deus, diga: meu Pai, meu Senhor, acordei agora essa manhã para ir trabalhar, meu Pai. Nada a se queixar, meu Pai. Ah, mas eu estou com dor aqui, estou com dor ali. Não, seja corajoso. Seja corajoso. Ah, meu Pai, essa dor vai sair, eu vou trabalhar, vou ganhar meu pão de cada dia. Porque o Senhor me levantou, o Senhor me botou para mim dormir, eu acordei, mas estou aqui assim, mas eu não vou ficar assim. O Senhor não me fez assim, o Senhor me fez sem dor, sem preocupação, o Senhor me fez sem negócio de pressão. O Senhor me fez, eu vim ao mundo nos braços do Senhor e dos meus familiares. Fala aí com ele. Agradeça a ele aí. É um momento de agradecimento, final de semana. Vai falando aí: Senhor, te amo, te adoro, te quero, preciso do Senhor. Obrigado, meu mestre. Obrigado, meu Senhor. Eu te entrego a minha vida, a vida da minha família nas tuas mãos. Fala. Não deixa só eu falar, não. Me ajude. Entrego meus filhos, meus familiares, a minha família, as tuas mãos. Faça o teu querer, a tua vontade não é a minha. Por isso, meu Pai, entregamos as nossas vidas nas tuas mãos, meu Rei. Tomas conta, Pai. Tomas conta dos meus filhos, tomas conta
da minha família, tomas conta de todos os meus familiares, entregamos as nossas vidas nas tuas mãos. Faça o teu querer, meu Pai. Me livra de todo mal, me livra do acidente, me livra do assalto, me livra da bala perdida. Fala com ele aí, nesse momento de consagração com ele. Sim, bota a mãozinha no coração e vai falando: meu Pai, eu te agradeço por esse novo dia, por essa manhã maravilhosa. Eu te agradeço por tudo na minha vida, meu Pai. A minha vida está entregue nas tuas mãos, meu Rei. Fala com ele, fala. Diga aí, tanto que você adora. Não se desanime, não. Anima. Muitas vezes você não dormiu. Você não dormiu bem, está se queixando. Por que eu estou aqui? Porque Deus quer você aqui na terra ainda. Você tem muita coisa para fazer aqui. Não se desanime, não. Com dor, com... Vai falando. Você chorou dizendo que já acabou? Não acabou, não. Você tem que ter coragem, como Deus teve coragem, tem coragem de carregar aquela cruz por nós. Não foi por isso que ele se entregou, não. Ele está aí para defender a gente, para defender nós. Fala com ele, fala.

é. Você muitas vezes fica falando do seu problema para os outros. Ele não vai resolver. Eu não posso resolver o seu problema. Aquele rapaz, aquela senhora, aquele senhor não vai resolver o seu problema. O seu problema você tem que falar com Deus. Você tem que orar, conversar com Ele, né? Oh, meu Deus, eu estou passando assim. Não vai, você não vai falar. Você vai falar para quem? Para ninguém? Ninguém não vai resolver. Para Bertano? Bertano não vai resolver. Quem vai resolver seu problema é Jesus. Você tem que parar no seu quartinho, na sua sala. Faça a sua casa a igreja. Faça a sua casa, a sua residência. Qual é a melhor igreja para você conversar com Deus? Na sua casa, só. Você não está só. Ele está ali, do seu lado, atrás de você, na frente, para saber o que é que você quer. Quantas e quantas vezes eu já cheguei aqui da rádio, daquele jeito, mas aqui mesmo, eu, fora do ar, em casa, falava com Deus: Ô, meu Pai, tenha piedade de mim, meu Pai. Se o senhor acha que eu preciso de viver mais um pouquinho nesse mundo, me dá mais uma oportunidade, Senhor Jesus. E já estou aqui com 63 anos. Ah, mas ninguém anda alegre, dando risada, mas só quem sabe dos meus problemas é eu e Deus. E só quem sabe do seu é o seu e Deus. Ninguém vai resolver o seu problema. Só Jesus. Faça a sua casa a igreja, de você falar com Ele, de você adorar, de você buscar, de você chorar, de você dizer: meu Pai, eu te amo, eu te adoro. Tem que ser evangélico, sou. Todos nós somos evangélicos. Uma senhora, há poucos dias, me falou que, olha, neguinho, eu gosto de você, que você é um cara sem maldade. Isso. O ser humano maldoso é o pior pecado que existe. A maldição vem aonde? A maldição você vem olhando o que é dos outros, olhando o que a pessoa tem, ficar de olho grande, desejar o mal. Eu me zango aqui, quando as pessoas, mas eu falo, eu me abro. Eu não fico aqui guardando, não tenho mágoa de ninguém. Ah, daquele rapaz que filmou meu carro, tem mágoa? Não, pelo contrário. Eu me chateei aqui, mas eu oro por ele. Eu oro por ele. Ter raiva? Não, um abraço. E outra coisa, não é por a frente, nem por trás, não. A pior coisa do mundo, você vai... O cara virou as costas, tem maior raiva desse rapaz. Você sabe quem é que está olhando para você lá em cima? Deus. Disse: olha, o que aquele rapaz fez? Aquele rapaz, nada. E aí, meu filho está dizendo que tem raiva daquele, eu não faço não. É uns pecados que a gente não pode obter de jeito nenhum. Tá bom? Então, ore também pelos seus filhos. Hoje é o dia das crianças, hoje é amanhã. Ore pelos seus filhos. Na hora de chamar no... Na xincha, chame. Não dê moleza para os seus filhos, não. O que ninguém... Não, não dê moleza, não, meu amigo, mas minha amiga. Não deixe seu filho gritar mais alto que você. Você já imaginou uma criança gritar...

0: gritar mais alto do que o pai e a mãe, e a mãe dá risada, eu faço isso não. Seja rigoroso com seus filhos. Se você quer ter um futuro melhor para os seus filhos, você tem que ser rigoroso. Eu tenho 63 anos, tenho 8 filhos, mas a minha palestra com filho é pouco, mas é dura. É, eu tenho uma mais nova, que o meu pai fez sua cara, sabe falar comigo. Eu sabia falar com meus pais. Eu sabia falar com meus pais. Minha mãe é assim, assim, assim? Sim, Manuel César. Meu pai é assim, assim, assim? Meu padrasto que era, seu João? Sim, para o filho vir para cima de mim? Não, sem rigoroso. Que Deus é o quê? Deus é o quê? É amor e justiça. Porque quando a gente erra, a justiça come no centro. Porque Deus está ali para fazer amor e justiça. Você entendeu? Então, ah, minha criancinha bonitinha, então não sei o quê, linda, nossas crianças são lindas. Agora, sabe educar suas crianças. Não deixa para professores, não deixa para outra, não. É você que educa dentro da sua casa. Ah, mas que a criancinha chegou lá com o professor, chegou lá, conversou com o professor foi tentar educar, ele não quis se educar. Aí vai para a mamãe, aqui não tem que é professor. A professora não. Você errou, que a professora só vai lhe chamar. Na regulagem, se você errar. Então, é dia das crianças. A mensagem que eu passo para os pais é que seja rigoroso, para que nós temos uns jovens lá na frente, com mais futuro, com determinação, com mais educação para a sociedade do nosso Brasil. Então, por isso, eu digo a todos os pais, eu tenho meu neto, eu brinco com ele tudo direitinho, meus netos, mas na hora eu carrego um, que é o meu neto que fica mais aí comigo, né? Mas na hora de chamar, não dura, eu chamo, mesmo que o pai não goste, nem a mãe, mas eu chamo. Olha, eu não gosto disso, não gostei disso, é por aqui. Então, vocês pais, faça isso, dê o melhor presente aos seus filhos, que é a bela criação. Mas não deixe a rede solta para os seus filhos, não. Tá bom? Bom, gostou do bate-papo? Se não gostou, me desculpe, mas que eu estou sendo positivo, estou. Agora é a hora. Bom, já fiz o meu. Né, agora, a mamãe falava assim: olha, depois das orações vem. Ah, depois da obrigação, né? Aí agora vem a animação.
1: Mas tua feira tu me comeu.
0: É.
1: E disse que era pra ir aí tomar um suco e tu me ligou o celular que eu ligo e tu não me atende. Aí agora eu tô enjoado, né? Mas minha feira de 800 reais você foi boa pra comer. Vai te lascar, Lodenta. Quem quer mais é eu, cabrum. Eu
0: chegou, sabadão! Agora eu vou lançar! Segura aí, o Cosme! Magali! Manda o seu áudio aí, Magali Mascote! 6:05! Acorda o Baitaba, acorda no Leão!

0: Neguei. Neguei o quê?
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0: Canta, Baitaba! Abra, Noel! Bota no começo, neguei. Toma. Toma. Bora, negão, agora, negão!

Beleza, tirar aqui a musiquinha aqui de nosso amigo Ismael Júnior, porque tirou. Olha, quero mandar um abraço aí pra todo o pessoal, Naí, já tá acordado, cadê aqui nosso nego velho? Um abraço pra você, cadê? Não acordou ainda. Ele disse que acorda todas as manhãs cedinho, mas agora não acordou ainda. O nome dele é Cosme de Magali, acorda!

0: Você, mamãe, que criou, cria os seus filhos, né, com amor, com carinho. Essa
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0: Você. Não tô, não.
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0: Não tô nervoso hoje.
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0: E quando eu tô nervoso, meu amigo, o cheiro já sabe como é que eu fico.
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0: Quando eu tô nervoso, meu amigo, bel cambista sabe como é que eu fico.
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0: Ô, neguinho, bota essa música toda, neguinho, pra mim. Pera, você falou o quê? Bota toda, neguinho. Cadê ela? Deixa eu puxar aqui no computador. Cadê aqui, ó? Põe então, toma.
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0: 6:13. Ô, oh, Trezor,

0: Beleza. Cadê quem é, rapaz? Quem é, rapaz? Quem é? Quem é? Quem é que tá ligando pra titio Neguinho? Ô, rapaz! Minha patroa, um abraço aí. Cadê? Mandando aquele abração legal pra você, na sintonia da 87.9. Um abraço pra nossa queridinha Valdíria. Dona Valdíria, como é que tá a senhora? Tá tudo bem por aí? Dona Leda, fala aí, Dona Leda. Bom dia, Dona Leda.
1: Bom dia, professores.
0: Bom dia, aniversário.
1: Quero agradecer a Deus por mais um dia, né? Ter se deitado, ter se levantado.
0: Sim.
1: Que Deus me abençoe essa oportunidade por muitos anos da sua vida, né, gay?
0: Amém, meu amor.
1: E me dá todo o livramento, né?
0: Isso.
1: Todas as coisas ruins.
0: Exato.
1: Ficar com Deus, né, gay?
0: Ô, Dona Leda, disse que teve um locutor que foi na sua casa no seu aniversário. Teve muita coisa, né? Teve, como é que se diz, meu Deus? Teve muita comida e bebida. E a senhora convidou esse locutor para o seu aniversário. Diz que quando estava cantando parabéns, ele estava cantando parabéns e olhando pro bolo. E as meninas da senhora ficou olhando para esse locutor, né? Estava cantando parabéns para você nessa data querida e olhando pro bolo, Dona Lina. Que foi esse locutor, Dona Lina? Esse locutor zoiudo pelo bolo. 6h17, eu volto já, gente. Eu volto já.
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Beleza, beleza, beleza. Mandando aquele abraço hoje para todos vocês na sintonia da 87.9. Quero parabenizar aqui meu colega de trabalho, meu amigo Jacques Cristiano, que está completando idade nova. Parabéns para você. Que Deus lhe dê saúde, felicidade, muitos anos de vida, Jacques. Que Deus lhe dê segurança, paz a você e toda a sua família. Receba aí o parabéns de toda a equipe da Ubaitaba FM, Dona Valdíria, Zé Mário, Neguei, nosso querido, também gente muito boa, Márcio Costa, esse menino de ouro, e toda a equipe aqui da Ubaitaba FM. Parabéns para você, Jacques. Que Deus lhe dê muita saúde, felicidade, paz, tranquilidade, tudo de bom na sua vida. Parabéns, meu garoto! É menino ou menina? É menino.

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0: Beleza, chega de agouro, neguei. Chega de agouro, neguei. Que ninguém. Chega de agouro. Bota esse negócio para a senhora. Olha, hoje é aniversário de Jacques Cristiano. Um abraço para você, Jacques. Que Deus lhe dê saúde, felicidade, muitos anos de vida. E quando esse dia mais feliz da sua vida, um abraço para você. Receba aí os parabéns de Neguei da Fumaça do Gongo, de Dona Valdíria, presidenta dessa querida Ubaitaba FM. Receba os parabéns aí também de Zé Mário, do meu querido Márcio Costa e de toda a equipe aqui da Ubaitaba FM, hoje tocando os parabéns para você. Ah, é menino, menina! Ele é um meninão! Garotão Jacques Cristiano. Toma, Jacques, aí, ó. Receba aí.
1: Parabéns pra...
0: Dona Valdíria, sabe de tudo, hein, menina? E muitas
1: felicidades.
0: Chama aí, chama aí, chama aí, vá. Hoje é aniversário dele.
1: E eu falei parabéns, parabéns pra... dessa data.
0: E as minhas criancinhas bonitas. Das minhas criancinhas, parabéns para todas. Todas as criancinhas, o futuro do nosso país.
1: Chegou,
0: chegou, chegou, chegou, chegou, chegou.
1: E chegou a hora de amar.

minhas crianças, meus futuros, para vocês também, criancinhas, Deus lhe dê saúde, paz, super educação para vocês.

0: Chama aí, chama aí, vai. Chama na batata. Que o café tá quente, que o café tá quente, que o café. Ai! Que o café tá quente, que o café tá quente, que o café. Chama na batata aqui. Aliás! Olha, tô bem. Vê. Isso! Veio aí o aniversário de quem, né? Aniversário de Lango, né? De Lango Simpatia. Peraí. Vem aí o aniversário de Lango Simpatia. É, 3 anos de Lango, né? 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E quem ganha o presente é você. Como é que é esse negócio? Quem ganha um presente é você, porque, ó, na programação de Amanda Vieira, vai sortear uma sanduicheira. É, na programação de nossa amiga Amanda Vieira, que inclusive faz um bom trabalho aqui, ela, Amanda, ela, Jaqueline, né? Então, Amanda, você vai falar o seguinte: qual é a loja que está completando 3 anos de muitas promoções, alegria, presentes na Praça da Feira. Aí você liga para Amanda Vieira, que ela vai fazer uma enquete para você. Mas desde já eu quero parabenizar aí, ó, aniversário de 3 anos de quem neguei. Elango se batia. Bola, calças, camisas, shorts.
1: Vou cantando meu calango.
0: Bocinhas, boçonas. Shortinho, shortão. Cuequinha, cuecão. Bolinha, bolão. Aonde é que? No aniversário de. Da loja de Lango Simpatia. 3 anos de alegria. Vai ser assim, ó. Ai, gente.

0: Para, para, para.
1: Só orar de novo, bicho.
0: Olha lá, olha lá. Logo tá dançando, mas a patroa dele dança não, olha aqui. A patroa dele é evangélica, mas dança. Dança na presença do Senhor. Ai, gente, eu não sou evangélico, não danço não, ué. Eu não danço não, ué. Ah, acho que é isso, ué. Olha, vamos mandando aquele abraço legal, neguei, oi. Neguei, você é uma graça. Hoje é aniversário das minhas criancinhas. Segura aí, aquele agora. É criancinha, o futuro do nosso país. As criancinhas, o futuro. Vai. Depois da aldeia. Ô, Chimininho!

0: Dança, Negue, vai.
1: Uma turminha pra poder rezar o Pai Nosso. Achei que era reza, mas estranho esse troço. Levantou uma fumaça que eu achei que era
0: na fumaça do gol. Arrochou na fumaça do gol, bora.

Vamos lá. Ô, seu cheiro, dança aí, meu filho, dança aí. Dois pra lá, e dois pra cá, e dois pra lá, e dois pra cá. Ô, seu cheiro, e tá bonito, aquele abraço.

Minhas criancinhas, vamos balançar, minhas criancinhas. Diz que tem uma criancinha de 3 anos que... Ô, mãe, liga na fumaça do gogo que eu quero ver de tio neguei. Então toma aí, criancinha, bora.

0: Joãozinho Casanova, manda um parabéns hoje pra Joãozinho Filho. Ô Joãozinho Filho, vai ser igual pai trabalhador. Isso.
1: Oh,
0: oh. Olha, que meu irmão. Chama aí, chama aí.
1: Um abraço a todos os DJs.
0: Valeu!
1: Todos os cantores, compositores.
0: Aniversário de Lando. Simpatia. Machista
1: também.
0: Vai ter, mano. Vai ter bolão. Vai ter bolinha. Vai ter calção. Vai ter calcinha. Vai ter calção. Ai, pai! 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
1: Tom.
0: Aqui tá falando, aqui o pessoal tá falando. Cadê aqui? Neguei, eu quero viajar. Ah, peraí. Você quer viajar pra onde? Eu quero lhe dar uma passagem pra você ir. Ah, quero ir pra Porto Seguro. Ah, sim.
2: Bom dia, meu garoto. Bom dia. Que música é essa, Neguei? Ah, tô ouvindo aqui, ó.
0: Lembra?
3: Fica na fumaça do grupo que eu quero ver tio Neguei.
2: Rapaz, aí tá fazendo falta, né, Neguei?
0: Tá chegando aí, tá chegando.
2: Vai ser negão, né? Bom dia pra nós, feliz sábado pra nós, filho.
0: Beleza, meu amor.
2: Bom dia das crianças aí, pra todas as crianças do mundo inteiro.
0: Isso, amém. Isso.
2: Pensa na presença do Senhor.
0: Eita.
2: Bom dia, meu filho.
0: Bom dia, meu amor.
2: Essa música aí é de Acariá, viu, Neguinho? Ah, sua risada. Sua risada é demais.
0: Lena, meu amor, você já é bonita, Lena. Você já é linda. Mas nesse foto aí, menina, você arrebentou. O que, Neguinho? Nesse foto você arrebentou. Lena é bonita, linda, uma gata, né? Mais um abraço para você, Lena. Ô, Lena, um abraço para você. Obrigado aí, as nossas criancinhas, né, rapaz? O nosso futuro do nosso país. Eu quero falar o seguinte para você.
4: Essa é para quem espera uma ligação de quem foi embora.
0: É, eu tô apaixonado, ô, Lango. Ô, Lango! Vai ter quem lá, Lango? Lango gosta, viu? Lango gosta, viu? Quem vai cantar nos 3 anos da... De Lango Simpatia? Quem é que vai cantar? Eu estou apaixonado!
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É o aniversário de 3 anos! 3 anos de lá no Simpatia, na Praça da Feira, esperando você! Chama aí! Ui! Corta pra mim, vai!

Meu Deus do céu, que música é essa? Ninguém a faz. Vou mandar, olha, quem gostou? Lena? Lena, você. Eu quero mandar um abraço. Lango, você sabe, você é padrinho de casamento no aniversário aí. Padrinho de casamento de quem, né, gay? Padrinho de casamento de Lurdinha, viu? Você conhece Lurdinha, Lango? A viúva, uma das viúvas mais bonitas da região? Hã? Paz, vou te dizer, o cara disse que o namorado dela, né? Ligou pra mim dizendo que sonhou de ontem pra hoje com ela. Eu não vou aguentar, não. Essa, você sonhou com o quê, velho? Sonhou com o quê, com Lurdinha? Fala pra mim aí. Hã? Eu sonhei com Lurdinha beijando na boca dela, ó. Meu Deus do céu! Ih, rapaz! Eu, noivo de Lurdinha, sonhou beijando a boca de Lurdinha. Oh, peraí, velho. Você escovou o dente direitinho? Você botou um ralizinho? Não é assim não, pra beijar a boca da morena não é assim não, tem que estar, olha, escovadinha e com ralizinho daquele do preto. Viu? Então toma! Toma aí, toma! Isso é fumaça do Google, receba aí, ó!

0: Maria Gama tá dançando, hein?
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0: Oh, Maria Gama!
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0: Maria Gama e
1: ingrata.
0: E Pequeno Notável tá dançando junto.
1: 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Adeus, ingrata.
0: Não... Beleza, beleza. Agora eu vou agora no mercado. Gente, vocês que mandaram, vocês aí que mandaram aí os áudios, fique atenta, que vai sair daqui a poucos instantes. Eu só vou aqui faturar o dinheiro do fato, da farinha, da jabar, né? Da picanha. Você que disse que eu não como picanha? Você disse que eu não estou comendo picanha? Quem foi que disse a você que eu não como? Quem foi que disse que eu não como, que eu não quero? Quem foi que disse que eu não como picanha? Agora eu que gosto de uma carne traseira, eu gosto de uma carne com osso, eu gosto de um peito, uma carne de peito. Mas quem foi que disse a você que eu não como picanha? Agora, eu como picanha, meu filho. Eu como picanha. Agora, se você botar picanha fraldinha, eu sou mais a fraldinha, mas eu como picanha. Quem tem, rapaz, olha, eu já disse a todos, pessoal, a gente que trabalha tem o direito de ter o que a gente quiser. A gente que trabalha com honestidade, a gente tem o direito de ter tudo, tudo. Ah, você tanto, você que trabalha, você tem direito de comer o que você quiser. Você tem crédito, você tem coragem de comprar o que você quiser. Você com crédito, você come o que você quiser. Ah, está comendo aqui nada, ninguém come mais osso. Porque a gente trabalha. Quem trabalha, Deus ajuda. Né? Tem um pessoal que come osso para trás disso. Como picanha, como alcatra, gosto de queijo de peixe. Você gosta de queijo de peixe? De o balo. O quê? O balo. Eu vou agora saber como é que tá os mercados, as lojas, e daqui a pouco instante eu venho com o áudio de vocês, viu? Pode ficar, viu, Maria Gama? Fica aí, não saia de casa antes de eu mandar os áudios de vocês. Deixa eu ir aqui no ponto, né? No ponto, vamos começar. Quem foi o primeiro áudio que mandou aqui para mim? O primeiro áudio que mandou para você foi Néa Quirino, lá do Gênero e Quirino. Então, vamos chamar Néa Quirino, Eduardo Quirino. Vamos saber como é que estão as promoções do Quirino e Gênero e da Pedro Rural? 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

0: 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Um excelente final de semana para todos, que Deus abençoe. Meu amigo Neguei, um grande abraço para você. Fica com Deus.
1: Amém, né? Pra você também, menina. Menina, gente boa aí, rapaz. Beleza, né? Um abraço pra você, pra Eduardo, pra Dona Dinha, pra Rondinelli, pra todo, pra o gerente aí da Pedro Rural, pra todo mundo aí. Vou chamar agora meu amigo Joãozinho Casanova. Meu amigo Joãozinho Casanova, como é que tá a expectativa do Casanova aí, meu patrão? Fala pra mim, Joãozinho Casanova. Bom dia, meu príncipe.

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2: 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Foi o que caiu aqui, rapaz? 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O que caiu aqui? 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
2: 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É que tá ligando, deixa eu ver aqui, Marcelinho, na instante eu lhe atendo, Marcelinho, na instante eu lhe chamo aí, viu, Marcelinho?
3: Valeu,
2: na instante eu lhe chamo, valeu, Marcelo, beleza, deixa eu ir pra promoção aqui. Beleza, deixa eu ver aqui, Neguei, abre. Ih, agora para abrir, cancelou, deixa eu ver, descancelou. Beleza, deixa eu ver aqui, Joãozinho, que tava na linha, que a gente tem que ir por etapa, né, gente? Temos que ir por etapa, né? 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
1: Valeu, meu amigo Joãozinho. Já aqui há pouco instante, nós vamos chamar Marcelinho. Deixa eu concluir aqui os outros, aqui meu amigo Joãozinho, lá também, João Bidu, um abraço para você, sinto já tá aqui. Daqui a pouco instante, viu, Marcelinho? Eu chamo você, tá bom? Meu amigo Ney já tá aqui, meu amigo Ney, já do supermercado Santana, tá aqui meu amigo Ney, tá aqui Lucas também do supermercado Armandão. Pera aí, deixa eu pegar por aqui, porque se for atropelar aqui, o coisa fica séria, né? Vamos por etapa. Meu amigo Ney do Supermercado Santana, bom dia!
2: Neguei, passa meu índice.
1: Beleza, cadê aqui? Neguei. Cadê Ney do Supermercado Santana? Cadê ele aqui, rapaz? Cadê? Ney tá cá, neguei. Ney tá cá. Ney tá cá. Ney tá cá. Meu amigo Ney do Supermercado Santana, bom dia!
3: Bom dia, meu amigo Neguei. Bom dia, ouvinte da Fumaça do Gongo, programação top, líder de audiência. Nem passando por aqui para desejar a você um excelente dia, um sábado de bênção, um feriado de, né? Um feriado bem aproveitado, que o senhor esteja ali em cada lar, a cada viagem, a cada ida, a cada volta. Esteja do nosso lado em nossas vidas. Colocamos sempre o Senhor à frente, ao centro de tudo e todas as coisas. 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Um excelente dia, um beijo no coração de todos e desejo a todos novamente um excelente feriado. Vem aí, né, o Dia das Crianças. Dia das Crianças são todos os dias, mas esse final de semana é um dia especial das crianças e eu desejo aqui de forma antecipada a todas as crianças um excelente dia, a todos os responsáveis pelas suas crianças, que tenha mais amor, tenha mais cuidado, e dizer que o Dia das Crianças é todo dia, mas esse final de semana é uma data muito especial. Beijo no coração de todos.
1: Beleza, meu amigo.
3: Meu irmão Negui, mais uma vez aqui, bom dia, e deixar aqui também, né, meus parabéns,
1: sim, sim,
3: a nosso amigo Jax, que Deus continue abençoando, que está completando idade nova.
1: Sim, sim.
3: Né, que Papai do Céu continue derramando bênção na vida dele, na casa dele, na família dele. E pedir a Papai do Céu, né, que essa data se repita por muitos anos e que ele continue aproveitando o melhor dos céus. Então, para você, meu amigo Jackson, que Deus continue te abençoando. Feliz aniversário, em nome de Nê e toda a equipe aqui do Supermercado Santana. Parabéns.
1: Beleza, meu amigo Nê! Ela tá aqui. Deixa eu ver, ainda falta mais gente aqui, ó. Cito, daqui a pouco, instante, Marcelinho, prepare aí que eu vou lhe chamar, viu? Deixa eu pegar Cito primeiro aqui. 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
1: Beleza, meu amigo Cito, minha amiga ela. Ela, Lurdinha.
5: Pai do Senhor Jesus, ninguém. Deus deu um dia abençoado, como você passou a noite. Bem, você tá mal. A família tá todos bem. Neguei você hoje, mãe seu, hein? Que música é essa, neguei? Tá arrebentando os corações apaixonados, neguei. Neguei, tu vigia, neguei. Tu quer matar os apaixonados e as apaixonadas de saudade, neguei. Neguei, tu é cruel, neguei, com os corações do povo, neguei, apaixonado, neguei, não faz isso não. Tu é uma pessoa tão boa, neguei. Fica aí maltratando os apaixonados, neguei. Jesus te abençoe, neguei. Jesus te ama. Eu tô aqui te ouvindo, viu?
1: Tá bom, Lulu.
5: Deus abençoe. Parabéns para Jacques Cristiano, irmão Jacques. Que Deus abençoe ele, dê muitos anos de vida. Que os anjos do Senhor acampem ao redor dele e de toda a família. Amém. Que ele seja sempre essa pessoa maravilhosa que ele sempre foi. E que Deus abençoe hoje ele, hoje e sempre. Parabéns, irmão Jacques. Viu? Que Deus te dê muitos anos de vida. Neguei, tchau, neguei.
1: Tchau. Eita. Eu peço ao pessoal aí para não ligar, não, para fazer um favorzinho, viu? Ligue não. Fazendo um favor, pode mandar os seus áudios aí que eu atendo, tá bom? Pode mandar seus áudios aí que eu atendo, fazendo favor, tá bom? A direção, eu quero depois que você me passe o seguinte, o número do telefone da rádio, entendeu? Porque eu faço a programação toda pelo celular, entendeu? Então, pessoal aí da direção, depois me dá o número do telefone para me dar para os ouvintes. Ok, muito obrigado pela boa compreensão. Deixa eu ver aqui. Oi, Neguei. Oi. É, mande um abraço aqui para toda essa turma que está curtindo Fumaça do Gongo. Tá? Chama daqui, deixa eu ver aqui. Valeu, deixa eu ver aqui quem é. Ah, cadê aqui? Neguei, oi. Vou mandar aqui.
6: Neguei, neguei. Tu não esquece de passar essa música, neguei, pra nós todos.
1: Certo.
6: Seu sujeito.
7: Uhum. Bom dia, meu amigo Neguei. Durante toda a semana, a Escola Municipal de Ubaitaba fez uma programação especial para as nossas crianças.
1: Aê! Aqui é, bom dia, aqui, é patroa, aqui é minha patroa, viu? É minha patroa, é a esposa de Dilso, do táxi, gente boa. Pode falar, minha patroa, fica à vontade.
7: Amigo Neguei, durante toda a semana, a Escola Municipal de Ubaitaba fez uma programação especial para as nossas crianças. Fizemos a abertura ali no Centro de Convenções com o professor Edson, com sua alegria e magia.
1: Sim.
7: Tivemos também cineminha na escola, oficinas de brinquedos e ontem fechamos com chave de ouro, com atletismo, muitas brincadeiras, futebol, na Avenida Beira Rio. E eu quero deixar aqui uma mensagem para todas as nossas crianças.
1: Fica à vontade.
7: Que ser criança é carregar no coração a pureza do amor, a magia dos sonhos e a alegria de descobrir o mundo a cada dia. É transformar pequenos momentos em grandes felicidades e espalhar luz por onde passa. Neste dia especial, a Escola Municipal de Ubaitaba deseja que cada criança seja cercada de amor, cuidado, respeito e esperança. Que Deus proteja cada um de vocês, querida criança. Com muito carinho, a equipe da Escola Municipal de Ubaitaba.
1: Olha, a Escola Municipal, de Ubaitaba, quero parabenizar, viu? Tem um cuidado enorme para as crianças. Muito bem. A esposa de Dilson aí, gente boa, muito educada, né? Dá segurança aí para os filhos, né? Aos pessoal aí. Então, o Colégio Municipal de Ubaitaba faz um trabalho excelente na área de educação. Parabéns aí para vocês. Que Deus dê saúde e felicidade também a todos os professores, aos diretores de colégio, a toda essa turma bacana, também aí aos seguranças, a todos vocês. Recebam os nossos parabéns aqui da Ubaitaba FM, tá bom? Colégio Municipal de Ubaitaba e todos os colégios de Ubaitaba e Auro Leal. Cadê Marcelinho? Não ligou? Cadê Marcelinho? Bom dia!
8: Bom dia, Neguei!
1: Pronto, você tá ao vivo e a cores!
8: Ótimo, bom dia, comunidade, bom dia, Ubaitaba. Estou aqui de novo pela CDL, da nossa querida Ubaitaba. E, Neguei,
1: sim,
8: vou trazer excelente notícia. E hoje vamos distribuir pelas principais ruas de Ubaitaba do comércio brinquedos para as crianças.
1: Sim.
8: Totalmente grátis, viu, Neguei?
1: Isso.
8: Temos mais de 200 brinquedos. Quero agradecer aqui a toda a diretoria da CDL, também em especial Juliana, lá da prefeitura, e a Marli Santana, advogada.
1: Sim,
8: que chegou junto nessa campanha.
1: Isso.
8: E ajudando a gente, ajudando o comércio. E, Neguei, é uma satisfação enorme levar esses brinquedos para as crianças que estão aí no nosso comércio, porque é muito importante a gente deixar aquela memória afetiva, né?
1: Verdade, verdade.
8: Eu já ganhei brinquedo já quando era criança, no meio de rua, assim, já. E é uma delícia como você fazer essa ação e você vê a felicidade no rosto de uma criança. Então, assim, é uma felicidade enorme hoje, um dia de festa, de alegria, desse preparativo para o Dia das Crianças, a CDL de Ubaitaba, fazendo essa ação social para todas as crianças que tiver ao nosso alcance. Deu, Neguei?
1: Veio, viu, Marcelo. Parabéns aí, Marcelo.
8: Neguei.
1: Oi.
8: E não esquecendo de falar, Neguei, de nossa campanha do Natal.
1: Sim.
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1: Boa, Marcelo. Marcelo, parabéns para você, para a Dai, para todos aí, a toda a direção da CDL de Ubaitaba, que faz um bom trabalho e não esquece do futuro do nosso país, que é as nossas crianças.
8: Claro, Neguei, as crianças é o nosso futuro. E hoje é um dia de festa. Quando você vê passando um carro de som ligado aí com música de criança, Neguei, pode ter certeza que é a CDL em ação, sempre em ação. Eu agradeço também, Neguei. A gente fez umas ações lá na CDL, o exame de vista, que foi um sucesso, graças a Deus.
1: Sim.
8: Fizemos também a ação também dos cursos profissionalizantes para a comunidade. Então, assim, a CDL sempre em evidência, trazendo toda a ajuda para a comunidade de Ubaitaba, né?
1: Ok. Graças a Deus, isso é muito bom. Isso soma na administração da querida Ubaitaba. Marcelo, um abraço para você. Parabéns aí para sua criancinha aí, para todas as crianças da nossa Ubaitaba, Auro Leal e região. Valeu, Marcelo. Um abraço, meu irmão.
8: Até na instante aí. Valeu, um abraço.
1: Valeu, garoto. Beleza. Deixa eu ver aqui, Neguei. Oi, mande um abraço aqui. Deixa eu ver para aqui. Ah, sim, rapaz. Ó, tem, né? Cadê aqui, Neguei? Oi, faz aqui. Fala das suas palavras a minha. Beleza, deixa eu ver aqui mais. Tem o que aqui? Não, aqui é pra cá. Ah, sim. É isso. Ô, Nair, peraí, viu, Nair? Não esquente minha cabeça, não, viu? Tem muita coisa aqui, não venha, não. Não venha, não, Nair, viu? Não venha, não.
9: Ô, meu garoto. Bom dia, meu amigo Neguei. Bom dia.
1: Bom dia, meu patrão. Beleza.
9: Fiquei ligado em você aqui, meu flamenguista.
1: Aê, meu patrão.
9: Deus abençoa. Botafoguense tá aqui no mercado do Farinha.
1: Isso. Meu botafoguense aí.
9: Alô, Neguei. Então,
1: João.
9: Acordado. O mercado está exposto, aberto, esperando o povo, Neguei.
1: Isso, João.
9: Obrigado, Deus abençoe. Bom dia a você.
1: Supermercado Pagamentos, meu amigo Joãozinho. 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
10: Eu neguei também da banana da terra lá em Nen, né?
1: E...
10: você diz que é grande e grossa. Fatura aí, meu filho.
1: Tá bem, agora.
10: Obrigado aí, viu? Pelas palavras maravilhosas.
1: Muito
10: você também é 10. Você... valeu?
1: Valeu, Lena. Você é ótimo. Bora aqui, ó. Tem muito zap aqui. Ah, Maria Gama.
11: Bom dia, neguei. Que este sábado seja só de paz.
1: Amém, meu
11: amor. De saúde, de felicidade e de bênçãos. E você fique aí guardadinho.
1: Amém,
11: pelo nosso Senhor Jesus Cristo.
1: Amém, meu amor.
11: Ele te orientar e te livrar de tudo que é ruim nesse mundo.
1: Amém, meu amor.
11: E também um bom dia especial para Maria, minha vizinha, Nilzete, Santa, Raimunda abençoada e a pequena notável. E para todos os ouvintes deste maravilhoso programa, fique todos com Deus.
1: Amém, minha bonitona, pequena notável, um abraço. E Maria Gama e todos.
12: Bom dia, Manuel César. Bom dia com Jesus.
1: Bom dia, Domingão.
12: Tava todo original. Neguei, bota os toca os parabéns aí pra Lohana também, que fez aniversário ontem.
1: Lohana!
12: Minha colega de trabalho, viu?
1: Certo, Lohana! Parabéns pra você, que parabeniza. É Domingão! Domingão de Suia! Beleza, pequena notável, bom dia. Cadê você, pequena? Cadê você, pequena notável? Cadê você, pequena notável? Tá rodando, roda. Aê!
13: Que o Senhor te abençoe de um jeito tão poderoso que aqueles que esperavam a sua queda sejam obrigados a contemplar o Deus que te sustenta,
1: amém,
13: te levantando com honra. Que toda armadilha escondida seja quebrada, que todo laço seja desfeito e que o Senhor seja o teu refúgio e a tua fortaleza. O choro pode durar uma noite, mas a alegria vem pela manhã. Que Deus te levante com honra, com força, com favor, com livramento e com glória. Que todo mal forjado contra ti não prospere e que o Senhor peleje por ti enquanto você descansa na presença do seu Deus. Que aqueles que olharam para você esperando vergonha vejam o Deus Altíssimo transformar o teu choro em alegria, a tua fraqueza em força e a tua espera em testemunho. Deus é especialista em trazer vida onde ninguém mais vê esperança. Que o Deus que abriu o mar para Israel abra caminhos onde você só consegue enxergar impossibilidade. Que aqueles que disseram que você não conseguiria sejam surpreendidos pela fidelidade de Deus agindo em seu favor. O Deus que começou a boa obra em sua vida é poderoso para completar essa obra. Receba a força do Senhor, o favor do Senhor, o livramento do Senhor e as promessas do Senhor sobre a sua vida. Em nome de Jesus.
1: Amém. Amém, minha linda. Pequena notável, quer fazer eu chorar, né? Deus abençoe pela mensagem, pequena notável, pela mensagem, viu? Agora eu vou lá, Maria, a nossa Magali e Cosme. Cadê? Não mandou nada?
14: Pois é, homem de Deus.
1: Fala, Cosme.
14: Bom dia, Cosme. Bom dia, Neguei.
1: Bom dia.
14: Da paz de Deus. Reina sobre nós.
1: Sim.
14: E livrar-me de nós de tudo quanto é ruim.
1: Amém.
14: Eu estou aqui, com o radinho ligado, ouvindo essas lindas canções que está tocando agora de manhã aqui. Aí, ó.
1: Isso.
14: E... manda um alô pra minha esposa. Uhum. Manda um alô pra você, pra sua família, pra sua esposa.
1: Obrigado.
14: Pra meus amigos, pra minhas amigas, pra quem liga pra ir, pra quem ouve. Alô pra Célia. Alô pra Amélia. Um alô pra Amélia e que tenha um bom dia.
1: Bom dia,
14: Cosme. Na paz de Deus.
1: Amém, Cosme.
14: Neguei, fala aí pra Magali. Ah. Não se preocupar, não, que aqui tá tudo bem. Por quê? Meu celular não vai pro dela porque não sei o que tá acontecendo. Sim. Meu irmão peleja, eu pelejo.
1: Sim.
14: Não tá indo. O dela é simples.
1: Sim.
14: O meu, é, como é digital, aí não vai de jeito nenhum.
1: Sim.
14: Mas
1: sim,
14: tá tudo beleza de criança, tá tudo na paz.
1: Ouviu, né, Magali?
14: Não tá preocupada, não.
1: É.
14: Então, aí eu fico mandando um recado pra algumas pessoas que vai pra lá. E aí falo com ela sempre aí,
1: é,
14: na rádio.
1: Sim.
14: Dou um alô pra ela que tá tudo bem.
1: Tá tudo bem, Magali, concordo.
14: Tudo na paz do Senhor Jesus Cristo.
1: Isso.
14: Eu ficar despreocupada.
1: Pra você ficar.
14: Eu assisti notícia agora dela de manhã. E pronto, e se fala no rádio aí pra ela.
1: É.
14: Tá tudo na paz também.
1: Isso.
14: Não se preocupa, não.
1: Se preocupa, não.
14: Viu?
1: Tá bem.
14: Tá tudo na paz de Deus.
1: Viu,
14: Magali? Bom dia pra todo mundo aí.
1: Ô Magali, Cosme disse pra você não se preocupar, não, que ele tá bem, viu? Pra você não ficar preocupado, não. Pra mais tarde, um pouquinho, você ir lá dormir com ele, viu? Pra você ir dormir com o Cosme amanhã, hoje, viu? De hoje pra amanhã.
15: Ô, neguei umas musiquinhas aí, né? Das crianças, tá bom?
1: Pronto, negão. Pra minhas criancinhas! Ai, ai! Minha criancinha, meus pequenininhos e grande no futuro do nosso país.

0: Beleza, beleza!
1: Meu amigo Neguei, que Deus abençoe pelo dia de hoje sempre, nesse estado de sol maravilhoso, né, Neguei?
0: Isso!
1: Neguei, eu mando um alô para todos que estão ouvindo nós essa manhã. Tanaí, Tina, Damiana, Jal e todos que nos ouvem essa manhã, para você e Dona Val, tá, Neguei?
0: Tá bom, meu amor. Isso, um abraço aí para Dona Leda, todo esse pessoal aí de Dona Leda, o netinho dela, todos, olha, todas as crianças. Receba o meu amor, meu carinho. Eu me lembro, criança. Eu me lembro quando eu era criancinha. Tinha aquela. Eu era criancinha, mamãe dizia: bilu, bilu, bilu, bilu, teteia. Eu canso de dizer aqui, não peço segredo, eu vim conhecer coisas boas, né? Conhecer, eu, quer que eu diga a verdade? No meu tempo de criança, nunca ganhei um brinquedo. Mas não é isso que eu vou, né? Nunca. Mas eu gosto de dar brinquedo, eu gosto de criança. Eu sou apaixonado por criança e tenho o maior respeito por criança. Quando eu vejo, saber que prenderam um pedófilo que machucou uma criança, interditando o futuro de uma criança, eu fico indignado. Eu, Neguei, fico indignado. Porque tem cada canalha, bom de tomar vergonha na cara, abusando de criança, tirando o futuro da criança, que tem criança que entra em depressão. Eu fico, gente. Olha, e para isso, ainda bem que agora a justiça está severa. Severa. Que as nossas crianças precisam viver para trazer um futuro melhor para o nosso país. As nossas crianças precisam viver para trazer um futuro melhor para o nosso país. A gente, da terceira idade, vamos enxergar pouca coisa, mas a gente queremos saber lá no céu como é que está as crianças de hoje, para que venha administrar o nosso país. A criança é tudo. Professores, passou por quê? Uma criança. Advogados, promotores, juízes, começou por quê? Com uma criança. Prefeito, vereadores, começou com quê? Com uma criança. Governadores, presidente, tudo passou por essa fase de criança. Ninguém deixou de não passar. Por isso que nós queremos o futuro das nossas criancinhas. Nós queremos o futuro das nossas criancinhas, das nossas menininhas, dos nossos meninos, que ele é que vai corresponder por eles mesmos. E a gente fica aqui, gente, na oração, como eu digo, mãe, pai, tem que ser severo na educação. Não deixe a responsabilidade para os professores só não, para a diretoria de colégio só não. Assuma a responsabilidade de pai e mãe. Na hora de chegar duro, chegue duro. Não alise a cabeça, não. Porque se a gente alisar a cabeça, a gente está dando mole. Mole para um futuro que, sei lá. Ah, Neguei tem 8 filhos. Tenho, graças a Deus. Mas na hora, eu nunca joguei bola. Tem uma menina que vem com o negócio de que não sei o que, fecha a cara. Não é assim, não. Você tem que me chamar de senhor. Diz, começa a exemplar. Olha, quer que eu diga a verdade aqui a vocês? Não estou dando ideia porque é crime. Mas eu entrei na taca. Minha mãe, quando eu errava, minha mãe chegava no cipó. Tá! Você fez isso? Calma! Eu não tô incentivando isso a ninguém, que é crime, lógico. Mas eu Doutora Adriana, doutora Aracélia, Bau ali negro, cachorro quente, eliminar um real. Igo, eu estou com 63 anos. A porrada que minha mãe, a surra que minha mãe me bateu, eu morri? Pelo contrário, eu cresci. Eu cresci. Que eu fiz um episódico com 10 anos de idade aqui em Ubaitaba. 10 anos. Minha mãe me botou em água de sal. Não tô incentivando os pais a fazer isso, que jamais. Mas estou dizendo, a minha criação. Eu fiz um episódio aqui que Pisa da Fulô foi lá, falou para seu João, guarda do Banco do Brasil, aqui em Ubaitaba, e aí levou para minha mãe. Minha mãe, tá bom, deixa comigo. Aí minha mãe disse, nego de goi, vá ali, meu filho. Pega aquela bacia ali que eu quero tomar um banho. Vai que tem aquela baciona alumínio, né? Aquela baciona. Isso ela tinha botado o sal grosso. E aí, ó, mexeu aquele sal grosso. Já tava com um cipó daquele bom. Aí ela, vem cá, minha mãe fortona. Eu magrinho, como sempre, eu fui. É por isso que eu não engordo, né? Porque minha avó disse que quando o filho apanha de binga de boi, que tinha aquele binga de boi, né? Aí, era um cipózinho que eles usavam. E aí minha mãe, toma aqui. Tá, você ainda vai fazer isso? Mas os pivetezinhos, vai fazer! Tá, eu fui pago. Agora vai tomar um banho agora de água de sal. Eu morri. Não estou incentivando isso. Para isso existe a conversa, né? O bate-papo com a família, o bate-papo com os filhos. Não é isso mesmo? O bate-papo com os filhos é isso. Porque hoje, se você brincar, o filho quer lhe bater. Se você brincar hoje, filho e filha quer chegar duro em cima de... Tá, da mãe, pô, ainda xinga. Eu nunca xinguei na frente da minha mãe. Nunca. E nunca mesmo. E quem sou eu? Era xingando os 5 dedos dela com bração. O quê? Tá! Pra mim passar, ela tá conversando com o mais velho. E eu passar? Ai, ai. Primeiro, pedia licença, passava direitinho. E outra coisa, bem dentro da licença. Depois ela me chama, ó, você só vai, não vai apanhar porque você pediu licença. Mas não era para você passar. Então, a minha criação, que eu estou dizendo, a minha criação, foi essa aí. E graças a Deus, eu tenho 63 anos, Bau, que é nego ali do cachorro quente, me dá um real. Está com quantos anos, meu Deus? Bau está com 65, né? Ele é mais velho, 2 anos, tá aí, tá a doutora Ana Célia, tá a doutora Adriana, todo mundo vivo.
2: Ei, meu amor, bom dia, hoje você amanheceu cada dia mais assanhado, viu, negão? Rapaz, tu tá assanhado demais, homem.
0: Tem que amanhecer da
2: noite. Tu te orienta. Bom dia, meu amor, mas eu gosto, viu?
0: Obrigado, meu amor.
2: Mas eu gosto assim.
0: Isso.
2: Um beijo grande, que Jesus, o Divino Espírito Santo,
0: amém,
2: te proteja, te livre de todo mal,
0: amém,
2: viu?
0: Amém, meu amor.
2: Um beijo pra você e um bom dia, um sábado abençoado pra amém. Você e pra todos os ouvintes.
0: Amém, viu? Meu
2: amor. Pra Helenice, pra Amélia, pra Célia do Cheirinho. E pra ser o negão que botou a antena do meu rádio, negão.
0: Botou! Olha!
2: Um beijo pra ele também, um beijo pra esposa dele. E um cheiro pra Val. Beijo, negão.
0: Pra você também, minha criancinha. Você sabe que a gente dá terceira idade também somos crianças? Sabe? Ah, então pronto. Já tá sabendo que a gente dá terceira idade. É criancinha também, né? Você sabe que a gente é criança. Cadê? Gerlan ligou pra mim aqui, foi. Ô, Gê, deixa eu ver aqui. Aqui, deixa eu ver. Ah, Gê, deixa eu ver aqui. Deixa eu soltar aqui.

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1: Beleza pequenininha e o coração grande, coração de amor. Pequeno Notável, bom dia.
2: Bom dia, Neguei, bom dia. Olha, Cremilda, só nele lembrar dessa surra que a mãe dele deu na água de sal. O assanho dele, que nem tu tá dizendo aí, Cremilda, já passou, porque tadinho de Neguei. Ô, Jesus. Ele contando a história dele aí, eu lembrei quando a gente era pequeno também. E o pessoal chegava na sala, a gente não passava não. E quando a gente teimava passar, era olhando assim pra mãe e pro pai da gente, assim, meio torto. Mas aí ele só encarava assim, ó. Quando o pessoal saía, galho de goiaba sobrar. Bom dia, gente, pra todos.
1: Ó, minha mãe, é uma pequena notável, mais cremilda de todos que estão me ouvindo. Minha mãe, ela mandava, que quando a gente errava, eu e Bal e as meninas, que são três homens e duas mulheres, ela disse: ah, meu filho, vá ali, naquela goiabeira ali de Martins, que aqui em cima tinha uma goiabeira ali em cima, né? De Martins, corta aqui, meu filho. Esse, uma goiabeira boa. Eu não sabia se era para mim, se era para Bal, se era para Ana Célia, ou se era para Igor, não, que Igor não tava, não tinha. Igor não, Igor foi criado, né? Igor não. Mas não sei se era para mim, se era para Nego do Cachorro Quente me dar um real, ou se era para Ana Célia, ou se era para Adriana, entendeu? Aí eu digo, vou cortar. Eu era, né? Aí eu digo, para quem era? Ah, só sobrava para. Aí o pau quebrava lá, eu digo, ainda bem que não foi para mim, viu? Ainda bem que não foi para mim. Deixa eu ver aqui, ô Lango. Você também já apanhou, Lango? Então já lhe bateu assim também? Hein, Lango? Então, já pegou você da. Hein? Já do Jota? Já, quem foi que. Rapaz, e antigamente, ela chegava para mim assim, eu era danado no colégio, né? Aí eu ia pro colégio, aí minha mãe disse: olha, professora Jurete, na época, né? Professora Jurete, ó, é danado. Pode quebrar o pau. Lá tinha uma promotória desse tamanho, né? Aí os professores tinham direito, que os pais indicavam. Ó, para você ter uma ideia, como os nossos pais antigamente, os pais mandavam, ó, pode dar quantas duas você quiser, depende do erro. A gente apanhava no colégio, que os pais davam mesmo, era. Você vai ganhar seis dúzias, não, uma dúzia de bolo, pronto. Você errou, pá, vira a mão, pá, ai, professora, pá, ai. Era assim, hoje o aluno quer bater em professor. Mas depende de você, papai. Depende de você, mamãe. Você tem que chamar ele na tia. Eduque seus professores. Ou eduque seus filhos. Respeite seus professores. Diretores, todo mundo. Só depende de você, papai.
3: Meu paixão.
1: Ah, neguei. Toma. Cadê? Neguinho, final de semana, né? Grandão, né?
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1: Eu só quero deixar uma palavra pra vocês. Faça um feriado, faça um dia, faça um final de semana feliz, pra que a gente venha na terça-feira falar coisas boas e vamos fazer essa festa das crianças em paz. Né? Em paz. Outra coisa. Fique à vontade. Tá perguntando ninguém pra quem que você vota? Fique à vontade. Agora, fique à vontade. Que você não chore.
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1: Porque tem um episódio meu lá atrás, aí já tava com 20 e poucos anos.
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1: Que eu não poderia comer carne, não. Mas agora eu tô comendo picanha.
4: Salcado.
1: Chão de dentro.
4: Até o vizinho da.
1: Eita, eu tô de boa, pô. Eu não tinha carro, Deus me deu.
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1: Eu não tinha casa, Deus me deu.
4: Mulher, toma sua linha.
1: Mas fique à vontade. Fique à vontade.
4: Tô vendo que você quer.
1: Mas fique à vontade.
4: Você já não usa mais.
1: 7h45, toma, tchau. Até segunda.

0: ouvindo.
1: Não, eu tenho que ouvir isso aqui de nossa amiga Pequena Otávia. Fala, Pequena.
2: Segunda é feriado, né, Deus?
1: Ah, é mesmo, rapaz, é mesmo. Ô, meus ouvintes, vocês são bacanas demais. Eu acho que eu vou ali em Salvador de novo agora, em Salvador. Olha, quero mandar um abraço aqui para meu amigo Zé da Laje, da Casa do Campo, onde tem tudo para a sua fazenda, para o seu sítio. Casa do Campo está aí, já está aberto já, viu? Vai lá comprar ração. No instante, vou comprar ração para o meu gatinho. Miau! Olha! Dá uma miada de novo aí, neguinho. Miau! Isso não, gato, isso deve ser uma... Ó, respeito com o neguinho, rapaz. Cosme! Fala, Cosme! Diga o que é que você quer, Cosme. Fala aí, Cosme. Eu gosto de ouvir Cosme falar. Fala. Aqui é quem? Ah... Quem é aqui? Aqui é Helena, aqui é Helena. Ah. Rapaz, Santa.
2: Aí é o Santiago.
1: Santiago tá, rapaz. Santa é uma beleza, né, velho?
2: Aí, neguinho, o teu aí, ó.
1: Ah, Santa. Gente boa.
2: Quer ser o quê? O Bambambam.
1: É.
2: É nós. Aí é o Santiago, Mestre Ayala.
1: Santiago, Mestre Ayala, aquele abraço. Cadê Cosme? Cosme estava aqui mandando o quê, Cosme? Cadê você? Tava fazendo o quê aqui? Ah, Cosme mandou um negócio aqui. Cadê? Fala, Cosme. Cadê Cosme?
3: Neguei.
1: Oi.
3: Torna a pedir aí, neguei, o nome da rádio é pra gente.
1: Ah, sim.
3: Pra gente notar aqui que.
1: Sim.
3: Porque tem outras programações depois que tu sai, a gente quer.
1: Sim, sim. Sim,
3: Melo,
1: sim, sim.
3: E
1: sim.
3: Mais e mais, né? Aí,
1: vai estar Jaqueline agora aqui.
3: Você dá um alôzinho, pedir uma música, né?
1: Pronto, pronto.
3: Então, bom dia, na paz de Deus.
1: Amém. Ó, tem Jaqueline daqui a pouco, estou te fazendo a festa dos baixinhos, viu? A festa dos baixinhos. É aqui. Ah, rapaz, hoje. Meu amigo Márcio, um abraço para você. Meu amigo Nilton, do hospital, aquele abraço. Cadê aqui? Deixa eu ver. É muito áudio que chegou aqui, rapaz. Não pode deixar, não. Não posso deixar de não mandar esses áudios, não. Cadê? Aqui, cadê esses áudios?
4: Essa oração, essa voz, parece na voz tua. É tu fazendo essa oração?
1: É.
4: Essa voz é, parece na sua voz.
1: É, rapaz. Parece a minha... Tá, a menina disse que eu tô fazendo oração. Já fiz cedo. Fala, pequena.
2: Oxe, neguei, que hoje é sábado. Bate mais um papinho aí com a galera.
1: É.
2: Até a outra chegar, Jaqueline.
1: Ah, então bora. Você não pede não, você manda, meus ouvintes. Agora, se eu tô apaixonado, vai tocar o quê, neguei? Você vai tocar o quê? Negão, tá acordado ainda aí? Diz que negão ontem. Negão, gente. Viu, pequena Otávio? Negão ontem. Foi fazer exame, viu? E deu tudo certo. Ele pegou Meire de ontem para hoje. Meire, esposa dele, lógico. Meire, esposa. E o quê, né? E o quê? Ah, tem aqui. Quem é mais aqui? Cadê? Mandou aqui. Manda aí, vá.
5: Bom dia, neguei. Bom dia, meu garoto. Bom dia com Jesus. Que Deus nos abençoe. Jesus nos proteja. Nos livre de todos os maus, de todos os perigos. Um sábado cheio de paz e felicidade para todos nós, para a minha família, para a sua família, viu, neguei? Que Deus abençoe os seus filhos, você e a sua esposa. E um abraço aqui para minha mãe miúda aí, na Tele Bahia. Também para minha sobrinha Laysa. Um bom dia aqui para Maria Conceição, aqui no bairro São Cosme. Cosminho da Beleza Cosmético. Raimundo Abençoada, Helenice Creuzinha, em Nova Canaã. Que Deus abençoe a todos. E um sábado cheio de paz para todos nós. Valeu, neguinho!
1: Beleza, Kit! Ai, Kit, deixa eu chupar seu picolé. Ah, negão botou aqui, ó. Negão, esse negão, rapaz. Ô, Gugu Negão, rapaz, você tá famoso, viu?
6: Ô, neguinho, bom dia.
1: Olha.
6: Um bom dia para todos que curtem a fumaça do gongo. Tá bom, neguinho?
1: Tá bom, negão.
6: Botar uma música, você tocar aí pra gente.
1: Eu quero aquela bilu.

0: Beleza! Quem é que tem pena de ver? Dona Val preparou um ovozinho para mim, tomar um cafezinho com banana da terra. E você comprou? E você comprou banana da terra? Ovo tem, mas e você comprou banana da terra, neguei? Rapaz, que confusão eu procuro, né? Amor, você fritou um ovozinho para mim, com banana da terra. Ô, Nê! Ô, Nê! Tem banana da terra aí, né? Hã? Se tiver, manda aí. Nós já para comer agora, né? Eu gosto de comer a banana da terra com ovo. Gente! Bora abençoar a nossa família, bora abençoar a nossa casa, bora pedir a força do nosso pai. Beijo a todos, agora eu vou deixar uma bem bonita para vocês. Você sabe, ô pequena Otávio, qual é a música que eu vou tocar aqui agora para despedir de um final de semana? Qual é? Você vai dizer aí para mim? Já tô com ela no ponto, só qual é? Todo mundo sabe, pequena Otávio vai dizer. Se pequena Otávio dizer, vai mandar um áudio aqui para mim, né? Ô Zé da laje aí, da Casa do Campo, né? Hoje tem promoção aí na Casa do Campo. Deixa eu ver se eu encontro. Se pequeno Otávio manda aqui. Sim, aqui a nossa querida. Exatamente, ó. A patroa aqui, a esposa de Dilson. Gente boa, bacana. Cadê?
1: Meu amigo Neguei. Durante toda a semana, a Escola Municipal de Baitaba fez uma programação especial para as nossas crianças. Sim. Fizemos a abertura ali no Centro de Convenções com o professor Edson, com sua alegria e magia. Sim. Tivemos também cineminha na escola, sim, oficinas de brinquedos, sim, e ontem fechamos com chave de ouro, com atletismo, muitas brincadeiras, futebol, sim, na Avenida Beira Rio. E eu quero deixar aqui uma mensagem para todas as nossas crianças.
0: Deixa aí.
1: Que ser criança é carregar no coração a pureza do amor, sim, a magia dos sonhos e a alegria de descobrir o mundo a cada dia. Sim, é transformar pequenos momentos em grandes felicidades e espalhar luz por onde passa. Neste dia especial, a Escola Municipal de Baitaba deseja que cada criança seja cercada de amor, cuidado, respeito e esperança. Que Deus proteja cada um de vocês, querida criança. Com muito carinho, a equipe da Escola Municipal de Baitaba.
0: Eu vou tocar a semana toda essa mensagem dela aqui. Vou tocar a semana toda. Deixa eu ver aqui. Cadê? Ah, Lena disse. Lena não disse, né? Dona Valdir, um abraço, viu? Aí, Dona Valdir, gente boa, bacana. Aqui, ó. Bora ouvir aqui, Dona Valdir? Vamos lá? Deixa eu ver aqui, deixa eu ver se vai abrir aqui. Deixa eu ver se vai abrir aqui, vai.
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0: Valeu, Dona Valdir. Mandando a nossa prefeita aí, né? Exatamente. Um abraço para a nossa querida prefeita Gracinha, né? É, ter paciência que vai dar tudo certo. Já deu. Fala.
3: Eu não entendi, Adrigo, esse áudio seu. Não saiu bom, não saiu ruim.
0: Ah, então é meu celular que tá. Então tá certo. Estou mandando um abraço para você. Deixa eu ver aqui, ô Neguei, oi. Eu moro ver qual é a música que ela sabe que eu vou deixar aqui. Cadê? Que eu vou deixar aqui na bandeja. Cadê? Um abraço para você. Deixa eu ver aqui, ô Neguei, oi. Eu moro ver qual é a música que ela sabe que eu vou deixar aqui. Cadê? Que eu vou deixar.

0: Tô dizendo, entendeu? É essa mesmo. Cadê? Neguei. Oi. Vai embora. Olha, pequena Otávio. Já tá mandando embora aqui, ó. Já tá mandando embora pra casa. Vai pra casa, vai pra casa. Fica em casa. Fica em casa, amigo. Vai ficar em casa. Se você fica em casa, você não vai fazer nada, né? Não vai comer. Cadê? Deixa eu ver. Neguei. Oi. Parabéns aí pela programação, pelas palavras. Você foi bem criado, hein, pai? Por isso que seus filhos são bacana. Que você foi bem criado e foi naquele regime dos seus pais. Parabéns, gostei. Era assim mesmo, neguei. Eu tenho 80 anos. Não revele meu nome, não, viu? Mas a criação de antigamente. Mas hoje estou bem, só depende da gente. Hoje estou bem. Né? Então, quem vem aí?
1: Antes de fechar os
0: Quem vem aí?
1: olhos, eu paro pra.
0: Um prazoito, tchau a todos. Bom final de semana, bom feriado.

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0: de bar!
1: Marília Mendonça. Te amo, nega.
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0: Valeu!
1: Murilo Rufi!
2: Obrigado, velho.
0: Obrigado, gente. Mais uma vez.
3: Muito obrigado. Que Deus abençoe muito sua vida, seu projeto,
2: obrigado
3: sua carreira, sua história.
2: Muito feliz, viu? Feliz.
3: Que isso,
2: obrigado de coração por tudo.
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Muito bem, agora são 9h31. Bom dia! Cocorico. Hoje, 10 de outubro de 2026, começando mais uma programação aqui na Ubaitebe FM, programa Super Hits. Hoje é especial em homenagem ao Dia das Crianças. E hoje comemoramos o Dia Mundial da Saúde Mental, o Dia do Empresário Brasileiro e Dia da Honestidade. Atenção, papai e mamãe, atenção, criançada, participe da nossossa programação 3230-1559, nome completo e endereço, e estará concorrendo no final do programa. Eu sou Jaqueline Santana e te faço companhia até o meio-dia e 30. Estará concorrendo a vários brindes aqui no final do programa, viu, gente? 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Esses são os nossos patrocinadores. 19 brindes aqui na programação para 19 ganhadores. E a criançada pode ficar à vontade para mandar seu áudio aqui, tá bom? Desejando às outras crianças feliz Dia das Crianças. Pode dizer também o que você gosta. A criança gosta de brincar, gosta de dançar, tá bom? As pessoas também podem ficar à vontade, papai e mamãe, desejar um feliz Dia das Crianças para seus filhos, seus netinhos, seus sobrinhos, seus amiguinhos. Afinal, hoje é festa, alegria, programação especial em homenagem ao Dia da Criança. Então, portanto, aqui em nossa programação, criançada, uma hora musical para a criançada dançar aqui. Então, um beijo de tia Jaque, fique à vontade. Vamos dançar, criançada, uma hora de música infantil para toda a criançada e depois seguiremos com músicas variadas. Bom dia, meus amores.

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Muito bem, agora são 9 horas e 43 minutos. Bom dia para você ligado na 87,9 Ubaitebe FM, a rádio da comunidade, programa especial dedicado ao Dia da Criança. E iremos ouvir aqui na programação uma hora de música infantil para toda a criançada. Lembrando, gente, que serão 20 brindes, tem aqui oferecimento de Lango Simpatia. Então, portanto, atenção papai e mamãe, atenção criançada, nossos ouvintes mirins, quer participar? Mande uma mensagem aqui na Ubaitebe FM com seu nome completo e endereço. Mamãe e papai também podem ficar à vontade. Lembrando, gente, que todos podem ser adulto, adolescente, a criançada, todos participando aqui, tá bom? O brinde dedicado ao Dia da Criança, você adulto pode ganhar o brinde sim, e você com certeza vai passar o brinde para a criança, tá bom? Lembrando que o Dia das Crianças será no dia 12 de outubro, mas aqui já estamos fazendo a nossa festa antecipadamente, dia 12 de outubro, feriado no Brasil, dia de Nossa Senhora Aparecida, e também é o Dia da Criança. Festa musical aqui na Ubaitebe FM até o meio-dia e 30, no comando de Jaqueline Santana. Temos aqui vários brindes para mim fazer o sorteio no final do programa. Então, quem quiser pode mandar aqui um áudio desejando um feliz Dia da Criança para seu filho, sua filha, seu netinho, seu sobrinho, seu amiguinho, para a criança. E pode informar também o que a criança gosta de brincar, dizer as características da criança, fique à vontade, tá bom? Quem quiser pode mandar e fazer essa homenagem dedicada à criançada. Muita festa, muita alegria, meus amores, até o meio-dia e 30, lembrando que uma hora musical de música infantil. Vamos ao nosso apoio cultural e com certeza conto com a sua participação. Bom dia.

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Muito bem, agora são 9 horas e 56 minutos. É festa, é alegria. A Ubaitaba FM fazendo a festa para toda a criançada. Programa Super Hits, hoje é especial ao Dia da Criança, antecipadamente. 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Galinha. Quer participar? É fácil. 3230-1559, nome completo e endereço. E estará concorrendo ao meio de 30 vários brindes aqui diretamente do comércio de Ubaitaba. Atenção, papai e mamãe, atenção, criançada, todos preparados para participar desta grande festa. 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

cidade de Ibiaçu, município de Maraú, ouvindo a nossa programação, a todos da de Ibiaçu, valeu pela sintonia, a toda a região cacaueira, ouvindo 87,9, um abraço para minha amiga Dani César e toda a sua família, toda a sua turma aqui no Alto Bela Vista de Ubaitaba, também para Aguimar Maciane na Fazenda Luísa, município de Auralino Leal, forte abraço. 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

0: 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Eu vou ficando por aqui, Jaqueline. Um abração para você e um bom trabalho aí no programa Super Hits pela Rádio Baitaba FM.
1: Muito bem, agora são 10 horas e 3 minutos. Valeu, Jota Mello, pela sua participação. E aqui na Baitaba FM temos uma homenagem especial ao Dia da Criança. Antecipadamente, oferecimento Valdira Seixas, presidente da Ascom, o Baitaba FM, a rádio da comunidade. Vamos ouvir com carinho essa mensagem linda dedicada ao Dia da Criança, no oferecimento Valdira Seixas, presidente da rádio Baitaba FM, oferecendo com carinho para toda a criança.

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1: Muito bem, agora são 10 horas e 5 minutos, com carinho, a presidente da Rádio Ubaitaba FM, Valdira Seixas, oferecendo para toda a criançada. Atenção, criançada, vamos dançar aqui na Ubaitaba FM, afinal, a festa é toda sua, vamos dançar, meus amores, ouvintes mirins.
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1: Um beijo de tia Jaque aqui na programação, vamos ouvir aqui, até as 10h30, um show de músicas infantis para toda a criançada e depois seguiremos com músicas variadas. Bom dia.
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0: Muito bem, meus amores. Agora são 10 horas e 14 minutos. É festa e alegria. A Ubaitaba FM fazendo a festa para a criançada. Lembrando, meus amores, que temos aqui na programação vários brindes. Sairão 20 ganhadores aqui, tá bom? Papai e mamãe participando, titio e titia, vovó e vovô, toda a criançada.
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0: Então, os adultos que ganhar, com certeza, passará o brinde para a criança. Então, todos participando. Vamos agora conferir, meus amores, a previsão do tempo para a cidade de Ubaitaba e Aurelino Leal para amanhã e também segunda-feira. Vamos saber como ficará o tempo segundo o canal Clima Tempo.
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0: A previsão do tempo para amanhã. Sol com algumas nuvens e chuva passageira durante o dia. À noite o tempo fica firme. A temperatura máxima é de 29 graus e a mínima é de 21. Vamos saber como ficará o tempo para segunda-feira, feriado nacional, dia de Nossa Senhora Aparecida, a padroeira do Brasil, e também o dia da criança. Vamos saber como ficará o tempo. Sol com algumas nuvens e chuva passageira durante o dia. À noite o tempo fica firme. A temperatura máxima é de 29 graus e a mínima é de 21. Essa é a previsão do tempo para a cidade de Ubaitaba e Aurelino Leal, segundo o canal Clima Tempo. Agora são 10 horas e 16 minutos, mandando um grande abraço a toda a minha comunidade maravilhosa da Ruinha. Alô, Ruinha! Ruinha, Mutirão, Beco da Gia, Ruinha de Cima, Ruinha de Baixo, Travessa do Céu, toda a galera massa da Ruinha, valeu pela sintonia, abraçando a minha amiga Eliana e família, e a todos também da Igreja Santuário da Oração, valeu pela sintonia, o pastor Luciano e a sua esposa Fabiola, grande missionária, mulher de Deus. Então, meus amores, valeu pela sintonia, toda a galera massa da Ruinha, e seguiremos a nossa programação com o melhor da música, o melhor de informação aqui também no seu rádio, até o meio-dia e 30, no comando de Jaqueline Santana, lembrando que a programação para hoje é voltada ao Dia da Criança. Então vamos ao nosso apoio cultural. Já já eu volto com a sua participação. Bom dia.
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Muito bem, minha gente, agora são 10 horas e 35 minutos. Participe, meus amores, da nossa programação 3230-1559, nome completo e endereço. Programa Super Hits dedicado hoje ao Dia da Criança. 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

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E vamos agora, com certeza, com carinho, passar os áudios aqui para toda a criançada, tá certo? Tenho aqui mais mensagens aqui em áudio, desejando um feliz dia da criança. Vamos ouvir.

0: Oi, Jaqueline, bom dia. Aqui é a Eliana que está falando da Ruinha. Gostaria de desejar um feliz Dia das Crianças para os meus filhos e principalmente para as crianças da Igreja Santuário da Oração. E que Deus possa estar abençoando cada criança em nome de Jesus.
1: Oi, Jaque. Meu nome é Ednólia Batista da Silva. Moro no bairro Maria Olímpia. É desejar feliz Dia das Crianças aí para todas as crianças, né? Meu neto mora longe, mas algum pai dele deve estar assistindo pela internet. Que Deus abençoe a vida deles, dos pais, né? Da mãe. Com muita saúde, muita paz. Tá bom? Meu neto mora tudo em São Paulo, Sorocaba. Meu bisneto. Mas que Deus venha dar muita saúde e paz, né? Pra todos. Toca uma música bonitinha aí pras crianças. Que Deus abençoe eles hoje e sempre. Valeu, Jaque. Um bom final de semana. Que Deus abençoe. Um abraço.
2: Jaque, minha querida, estou aqui amando as musiquinhas de criança que eu amo, vixe, sou apaixonada, viu? Aí estou aqui te ouvindo, viu? Um beijo, bom dia, feliz dia das crianças, né, para nossos garotinhos, para o seu, para os meus, que Deus, né, continue abençoando todo mundo, viu, bem? Um beijo para você, viu, minha amiga? Aí, se eu queria, se possível, você passar aquela música de Roberto Carlos, A Guerra dos Meninos. Eu amo aquela música, viu? Se puder, se não puder também não tem problema nenhum. Um beijo para tu, viu, amiga? Deus te abençoe. Deus te dê um sábado assim, cheio de bênção, final de semana, feriado. Que só coisas positivas aconteçam na sua vida. Um beijo para você.
3: Muito bem, agora são 10 horas e 40 minutos. Valeu, meus amores, pela participação, as mensagens para a criançada. Então, tem mais música aqui infantil para a criançada dançar, tá bom? Um beijo de tia Jaque. Vamos ouvir aqui na Ubaitab FM mais três canções aqui na Ubaitab FM, três na sequência, com música infantil. Atenção, a criança merece. E hoje, meus amores, o dia é todo seu. Vamos ouvir aqui mais três na sequência, música infantil para toda a criançada. Afinal, hoje é festa e alegria. A Ubaitab FM fazendo mais uma realização aqui em datas comemorativas. E depois seguiremos com o nosso apoio cultural e voltaremos com músicas variadas, mas a nossa programação com certeza voltada ao Dia da Criança, tá bom? 10 horas e 41, bom dia!
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3: Vamos ao som da Xuxa, a rainha dos baixinhos. Estátua.

Muito bem, minha gente. Agora são 10 horas e 50 minutos. É festa alegria aqui na Ubaitaba FM. Programa Super Hits especial em homenagem ao Dia da Criança. E aqui ouvimos uma hora musical infantil para a criançada. Ouvimos aqui a Turma do Balão Mágico, a Galinha Magricela, Mundo Bita, Boa Noite, Sítio do Pica-Pau Amarelo, a Rainha dos Baixinhos, Estátua, Xuxa e muito mais música infantil aqui para toda a criançada. Espero que a criançada sintam-se à vontade aqui em nossa programação. Um grande beijo de Tia Jaque, um beijo para essas crianças, nossos ouvintes mirins de todos os dias. Costumo dizer as carinhas de anjo, que Deus abençoe, meus amores. Grandemente, aproveite bastante para você ser sempre essa criança iluminada, educada e estudar sempre, tá bom? Para ser uma criança, para com certeza se tornar um adulto feliz e muito honesto. Então o dia é todo seu. Programa especial ao Dia da Criança, antecipadamente aqui na Ubaitaba FM. Lembrando, meus amores, participando da nossa programação, 3230-1559, nome completo e endereço. A criançada, papai e mamãe, todos participando, estará concorrendo ao meio de 30 a vários brindes aqui no programa. Vou fazer o sorteio aqui para 20 ganhadores diretamente aqui dos nossos patrocinadores do comércio de Ubaitaba. E lembrando que após o intervalo comercial, voltaremos com a nossa programação normal, com músicas variadas. Bom dia para você, bom dia principalmente criançada.

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Muito bem, agora são 10 horas e 59 minutos. Bom dia para você. 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Programa Super Hits, apresentação Jaqueline Santana, que segue com você até o meio-dia e 30, apresentando Super Hits e dedicado hoje ao Dia das Crianças, tá certo? 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

comigo, ainda dá tempo, tá bom? Atenção, papai e mamãe, atenção, criançada, vamos participar. E tem aqui mais uma homenagem a toda a criançada no oferecimento de Josenil da Popular Jó da Ruinha. Quero aproveitar e mandar um beijo todo especial para meu filho Renan Gabriel, de apenas 5 aninhos, né, mamãe? Mamãe ama você, minha carinha de anjo. Então vamos ouvir aqui essa mensagem linda de Josenil da Popular Jó da Ruinha.

Oi, Jaque, bom dia. Que Deus dê um bom dia para nós, todos nós. Principalmente essas crianças maravilhosas do mundo inteiro. Que Deus dê muitos anos de vida, saúde, que realize o sonho de cada um. E não só hoje, né? Que nem amanhã, que seja o dia das crianças, sempre será, todos os dias. Essas crianças maravilhosas, lindas. Que Deus continue abençoando, protegendo eles de todos os maus. Feliz Dia das Crianças para todas as crianças do mundo inteiro.

Muito bem, agora são 11 horas e 3 minutos. Ouvinte ligado é ouvinte premiado, promoção premiada na Ubaitaba FM. Homenagem especial ao Dia da Criança, viu, gente? Vamos aqui com certeza atender o pedido dos nossos ouvintes. Quero mandar um grande abraço todo especial a todos no bairro Maria Olímpia e Nova Olímpia, ligados no som da gente. Alô, Ednólia, forte abraço para você no bairro Maria Olímpia. Ela mandou aqui um áudio para nossa programação. E com certeza, minha gata, vou tocar sua canção em seguida. Ismael Júnior, Mulher Guerreira. E após essa canção, atendendo o pedido da minha amiga Clemilda, que mora na Avenida Walter Passos, ela pediu a música do Rei Roberto Carlos, A Guerra dos Meninos, e com certeza vai ouvir. Bom dia!

Jaqueline, bom dia. Aqui quem tá falando é Ednélia do Maria Olímpia. Eu gostaria de mandar um alô aí para minha mãe Ademária, Dirlene, minha irmã, Gaza, enfermeira, Eliene. No bairro Novo Olímpia, eu gostaria de mandar um alô para Jaqueline, Dona Antônia, seu Luiz, Lica, Yasmin.

0: na Barra da Conceição, para Maria de Renilto, Renilto, Priscila, Conselho de Priscila, para Aleilson do Mercado Smart, e todo que curte ao Baitaba FM. Eu gostaria que você passasse uma música, A Mulher Guerreira, oferecer aí especialmente para minha mãe, Ademária, e todo que curte ao Baitaba FM. Que Deus nos dê um ótimo sábado, um bom final de semana. Que Deus nos abençoe. Um abraço para você, para sua família. Que Deus abençoe, viu? Um abraço.
1: Muito bem, agora são 11 horas e 6 minutos. Outro abraço para você também, minha querida. Falei diretamente agora, falamos e ouvimos aqui Ednólia do Novo, ou seja, melhor dizendo, bairro Maria Olímpia. Forte abraço, minha linda. Então vamos ouvir aqui essa canção, Ismael Júnior, Mulher Guerreira. E ela com certeza oferece para toda essa galera massa. E eu ofereço também de coração aproveitar e mandar para todas as mulheres guerreiras. E em seguida, Roberto Carlos, A Guerra dos Meninos. Bom dia para você.

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Muito bem, agora são 11 horas e 20 minutos. Nova Itaba FM, Luan Santana, Mulher Segura. Ouvimos também o Rei Roberto Carlos, A Guerra dos Meninos. Ismael Júnior, Mulher Guerreira, aqui em nossa programação. Jaqueline Santana com você até o meio-dia e 30. Música premiada, com certeza, melhor dizendo. Promoção premiada na Nova Itaba FM. Ouvinte ligado é ouvinte premiado. Atenção papai e mamãe, atenção criançada, todos preparados, que daqui a pouquinho estarei fazendo sorteio para você que ainda que não entrou em contato comigo, ainda dá tempo, tá certo? 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

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Elixir da Mulher. 11 horas e 22 minutos, breve intervalo, já já eu volto e é claro com a sua participação.

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Muito bem, gente. Agora são 11 horas e 39 minutos. A sua manhã em alto astral aqui na Ubaitaba FM, programa Super Hits, especial em homenagem ao Dia da Criança. Atenção, papai e mamãe, atenção, criançada, vamos participar aqui em nossa programação, vários brindes aqui, em homenagem ao Dia da Criança, patrocinadores, Comercial RB, Henrique Alta Escola, 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Lembrando que estarei com você até o meio de 30 e daqui a pouquinho estarei falando um resumo da história da padroeira do Brasil, Nossa Senhora Aparecida, que além do Dia da Criança, dia 12 de outubro, é o dia da padroeira do Brasil, é por isso que é feriado nacional. Dia 12 de outubro é o dia da padroeira do Brasil, Nossa Senhora Aparecida, e aqui na Ubaitaba FM você vai ficar muito bem informado sobre um resumo da sua história. Quero mandar um grande abraço a todos no bairro Armandão, João Vitor e família. A toda a galera participando aqui, são várias pessoas participando da nossa programação, viu, gente? Toda a galera massa, toda a comunidade ouvindo a 87,9. Valeu pela sintonia.

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Quero mandar um grande abraço mais uma vez a Nen e toda a sua equipe, que ontem eu acompanhei aqui, gente, nas redes sociais. Foi uma festa linda dedicada à criançada aí no bairro Armandão, tá bom? No supermercado Santana, parabéns pra você, Nen, por ser sempre essa pessoa criativa, essa pessoa que sempre está colaborando junto com a gente por essa iniciativa. Parabéns!

Agora são 11h42. Vamos falar de saúde. Saúde é a coisa certa. Algo mais importante em nossas vidas, onde o dinheiro não pode comprar, é a nossa saúde, que é a riqueza nossa. E o melhor remédio é a informação. 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

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Abraço especial a Maria José no bairro ACM, toda a galera massa de Aurélio Leal, forte abraço. Na sequência, na Ubaitaba FM, sucesso aqui na 87,9, lançamento exclusivo na voz da cantora Bela Santoro, Mulher de Luta. Bom dia.

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1: Muito bem, agora são 11 horas e 59 minutos. Bom dia para você, recordando emoções aqui na Ubaitaba FM, na voz da cantora Ivete Sangalo, A Lua Que Eu Te Dei. Ouvimos também Paula Fernandes, Hora Certa, Bela Santoro, Mulher de Luta, uma super programação aqui na 87,9. Começamos a nossa primeira hora a partir de 9h30 com uma hora musical com músicas infantis para toda a criançada, com certeza a Ubaitaba FM fazendo a festa para você. E depois seguiremos aqui com certeza com músicas variadas. Lembrando a você que daqui a pouquinho, a partir de 12h30, estarei fazendo o sorteio dos brindes. Ouvinte ligado é ouvinte premiado, promoção premiada na Ubaitaba FM, dedicada ao Dia da Criança, viu gente? Ainda dá tempo papai e mamãe participar, toda a criançada. E vamos aqui agora atender o pedido dos nossos ouvintes aqui da minha amiga Maria José, no bairro São Cosme. Ela que ainda dá tempo papai e mamãe participar, toda a criançada. E vamos aqui agora atender o pedido dos nossos ouvintes aqui da minha amiga Maria.

0: desejando um feliz dia das crianças, para todas as crianças, que eu amo muito crianças.
1: Agora são 12:01. Valeu, Maria José, pela sua participação, minha linda. Aqui o seu horário de almoço fica mais gostoso, almoçando com música, iniciando muito bem a tarde. Para você que está almoçando agora em casa, para você que está almoçando no restaurante, valeu pela sintonia, bom apetite. Almoçando com música, vamos ao nosso apoio cultural. Boa tarde para você.
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5: Muito bem, agora são 12:18. Boa tarde pra você. Bom apetite para você almoçando agora, para você almoçando em casa, no restaurante, valeu pela sintonia. Almoçando com música, lembrando que daqui a pouquinho, a partir de 12:30, estarei fazendo o sorteio. Programa Super Hits dedicado ao Dia da Criança. Agradecimento aqui aos patrocinadores, junto com a gente, realizando fazer essa grande festa para a criançada. 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Promoção premiada na Ubaitaba FM, ouvinte ligado é ouvinte premiado. Agradecer a todos pela participação. Valeu, valeu!

Agora são 12h20. 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Agora são 12h21. 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Abraço carinhoso a Maria Edna na rua Aloysio Souza, em Aurelino Leal, e para você também, ouvindo a nossa programação. Vamos de sucesso aqui na Ubaitaba FM, almoçando com música. Érica Trindade, Puxa o Meu Cabelo. Boa tarde. Música.

Simbora, Regi, meu pedreiro favorito. Você pensou que ia ter na fora dessa, meu filho? Nós tem que secar esse barril, é hoje, ó. Chega, meu filho. Me ajuda em nome de Deus, vá. Eu e tudo e eu. Se você pula, vou junto, vá.

E tu que passa tudo, viu? Se bora reze, meu pedreiro estourado, viu? Que chegou na área, minha parceira de dose pitu, oi. Bora, galega, bora. Bora, mulher. Eu fiquei sabendo que as minhas galegas vai secar esse litro é hoje.

0: Alice, bora Ana do Espertinho, mulher, tomar uma dose de pitu, bora amiga.
1: Muito bem, meus amores, agora são 12:35, ei, paixão. Essa é linda demais na voz da cantora Cleide Santos, Nenhuma Carta. A Vini Vini, feliz ou infelizmente, Érica Trindade, Puxa o Meu Cabelo. Uma super programação aqui na 87,9, programa Super Hits, no comando de Jaqueline Santana. Lembrando, meus amores, que daqui a pouquinho eu estarei fazendo o sorteio, tá bom? 20 brindes aqui na nossa programação, agradecendo mais uma vez aos nossos patrocinadores.

0: Agora são 12h37. Aqui o seu horário de almoço fica mais gostoso, almoçando com música. 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Agora são 12h38. 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Taio Caroba. 12h39, vamos ao nosso apoio cultural e daqui a pouquinho o nosso quadro Fique Sabendo. Você vai ficar muito bem informado aqui na Ubaitaba FM. Você vai saber um resumo da história da padroeira do Brasil, Nossa Senhora Aparecida, que seu dia será no dia 12 de outubro, feriado nacional, juntamente o Dia da Criança. Então daqui a pouquinho você vai ficar muito bem informado sobre um resumo da história de Nossa Senhora Aparecida. Continue participando, 3230-1559, que ainda dá tempo você participar. Boa tarde.
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Muito bem, meus amores. Agora são 12:57. Boa tarde para você. Aqui seu horário de almoço fica mais gostoso, almoçando com música. Boa tarde para você almoçando agora, para você almoçando no restaurante. É um prazer ter o carinho da sua audiência. Lembrando, minha gente, que daqui a pouquinho estarei fazendo o sorteio. Ouvinte ligado é ouvinte premiado. Ainda dá tempo você participar, tá certo? Vamos agora aqui com certeza a homenagem ao Dia das Crianças dos nossos ouvintes. Vamos ouvir com carinho e atenção.

0: Oi, Jaqueline, bom dia. Aqui é Bianca. Eu falo da Ladeira da Gambaíba. Gostaria de desejar um feliz dia das crianças para minhas crianças e para todas as crianças do Brasil.
1: Bom dia com Jesus, Jaqueline. Um abraço, tô mandando um abraço, sou Raimundo Alves Muniz, de Orlino Leal. Tô mandando um abraço para todas as crianças do Brasil, não só do Brasil, como do mundo. Para todas as crianças, que Deus proteja todos eles, hoje, agora e sempre. Felicidade para todos eles. Eu tô mandando um forte abraço para um sobrinho meu, recentemente nascido, aí no bairro Conceição, Baitaba. Para Natanzinho, chama Natanzinho, aí no bairro Conceição. Tô mandando um forte abraço pro meu sobrinho recém-nascido, tá bom? Felicidade para todas as crianças do Brasil e do mundo. Tchau, fico com Deus.
2: Oi, Jaque, bom dia. Aqui quem tá falando é Nilson da Ladeira da Cambaíba.
3: Muito bem,
2: Eu queria desejar feliz o Dia das Crianças para os meus netos, tá bom? Para os meus netos, o Silvio e a Liana e as filhas da Bianca, todas as crianças, tá bom? Bom dia para você e para o seu filho também.
4: Agora são 12h59. Parabéns, meus amores, pela participação. Tenho certeza que a criançada ficou feliz pela homenagem. Daqui a pouquinho, minha gente, estarei fazendo o sorteio. Enquanto isso, vamos ouvir aqui uma linda canção na voz da cantora Clecinha, Lembranças de Amor e Amanhã Talvez. Boa tarde.
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1: Muito bem, agora são 1h04, com certeza essa é pra se apaixonar. Seresta da Clecinha, lembranças de amor e amanhã talvez. A partir desse momento, o nosso quadro Fique Sabendo. Vamos agora a um resumo da história da padroeira do Brasil, Nossa Senhora Aparecida. E aqui na 87,9 você fica muito bem informado. Apenas um resumo da sua história.

0: Agora são 1h07. Nossa Senhora Aparecida surgiu em 1717, quando três pescadores encontraram no Rio Paraíba do Sul uma pequena imagem de terracota em duas partes. Após o achado, ocorreu a pesca milagrosa, iniciando a devoção que levou à construção de capelas, à coroação em 1904 e ao reconhecimento como padroeira do Brasil em 1930.
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0: Origem da devoção, 1717. Em outubro de 1717, Domingos Garcia, João Alves e Felipe Pedroso pescavam para um banquete em Guaratinguetá. Após várias tentativas sem sucesso, encontraram primeiro o corpo e depois a cabeça de uma pequena imagem de Nossa Senhora da Conceição no Rio Paraíba do Sul. Logo após o achado, as redes se encheram de peixes, fato considerado o primeiro milagre.
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0: Crescimento da devoção. A imagem ficou inicialmente na casa da família Pedroso, onde vizinhos se reuniam para rezar. Em 1732, foi construída a primeira capela aberta ao público. Em 1745, ergueu-se a primeira igreja no Morro dos Coqueiros. Reconhecimento oficial. Em 1904, a imagem foi coroada com uma coroa de ouro doada pela princesa Isabel, sendo declarada rainha do Brasil. Em 1930, o Papa XI proclamou Nossa Senhora Aparecida como padroeira do Brasil. Em 1980, a Lei número 6.802 instituiu oficialmente o feriado nacional de 12 de

Santuário Nacional. A nova Basílica começou a ser construída em 1955 e foi consagrada pelo Papa João Paulo II em 1980. Hoje, o Santuário Nacional de Aparecida é um dos maiores centros de peregrinação do mundo. A história de Nossa Senhora Aparecida permanece como uma das mais fortes expressões de fé e identidade cultural do povo brasileiro. E aqui na Ubaitebe FM você ficou muito bem informado com essa grande devoção à padroeira do Brasil, Nossa Senhora Aparecida. Aqui você ficou muito bem informado sobre um resumo da sua história. Que Nossa Senhora Aparecida, a padroeira do Brasil, a cada dia venha iluminar a todo o Brasil e todo mundo, protegendo nossas crianças com amor, com paz e proteção. E então aqui na Ubaitebe FM você ficou muito bem informado. Creia no milagre, peça com fé que Nossa Senhora Aparecida vai fazer o milagre para você, independente do que você está passando financeiramente, em questão também de doença, qualquer coisa que você estiver precisando, você pedindo com fé, tenha certeza que a padroeira do Brasil, Nossa Senhora Aparecida, estará fazendo esse milagre. É só crer juntamente com o Senhor Jesus.

0: Saudosa.
1: Muito bem, agora são 1h14, na voz da saudosa Elis Regina, a música em homenagem à padroeira do Brasil, Nossa Senhora Aparecida, Romaria. Ouvinte ligada é ouvinte premiado, vamos à promoção premiada. Antes de fazer o sorteio, vamos aqui agradecer aos nossos patrocinadores por essa grande festa em realização, a festa ao Dia da Criança em sua homenagem. Agradecimento ao Comercial RB, Henrique Alta Escola, Magazine Cajado, Joana Celeste, Construmóveis, Dion Compras de Cacau, Edivaldo, do programa Semeando. 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E agradecer também a grande advogada Claudiana Fernandes, Top Biju, a Top de Ubaitaba, Bubu, Compras de Cacau, Ney Celulares e ao meu amigo Lango Simpatia. Valeu, gente! Lembrando, gente, que sairá aqui 20 ganhadores, mas eu quero agradecer de coração a participação de todos. E em breve, se Deus permitir, mais uma vez, promoção premiada na Ubaitaba FM. É só ficar ligado no som da gente, 87.9. Já separei aqui o copo aqui com vários nomes de todas as pessoas que participaram, viu, gente? Eu vou tirar aqui, viu? Já tem aqui o copinho com os nomes aqui, então vamos aqui colocar esses nomes aqui para fazer esse sorteio para 20 pessoas. Então vamos preparar tudinho aqui certinho.

Muito bem, agora são 1h17, todos na expectativa para conferir esse sorteio, viu gente? Vamos aqui conferir. Muito bem, 1h18 no oferecimento do Comercial RB, o brinde surpresa saiu para Miguel Vilas Boas, Alto Bela Vista de Ubaitaba. Oferecimento Henrique Alta Escola, Marciane de Jesus Nascimento, Fazenda Luísa, município de Aurelino Leal. 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Ouvinte ligado é ouvinte premiado. No oferecimento de Joana Celeste, uma das apresentadoras do programa Semeando da Igreja Católica de Ubaitaba, aqui na Ubaitaba FM. O brinde surpresa saiu para Gabriela Galvão dos Santos, ela que mora na região dos Melos, aqui na cidade de Ubaitaba. Mora na zona rural, nos Melos, município de Ubaitaba. 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

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Ouvinte ligado é ouvinte premiado. 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O brinde saiu para Patrícia dos Santos Andrade, bairro São Cosme, em Aurelino Leal. 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E no oferecimento da De Colchões, Josenilda Rocha Souza da Ruinha. Ouvinte ligada é ouvinte premiado. E no oferecimento, o brinde surpresa no oferecimento da cantora estourada Rose Lima, a morena da sofrência, ela que mora aqui na cidade, na verdade ela é de Ubaitaba, mas agora está morando na cidade de Ilhéus, fazendo seu sucesso. Rose Lima, a morena da sofrência, saiu para Nicolas Gabriel Bispo dos Santos, bairro São Cosme, em Aurelino Leal. Ouvinte ligado é ouvinte premiado. 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Ouvinte ligada é ouvinte premiado. 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Oferecimento, Claudiana Fernandes, saiu para Thaís dos Santos Costa, bairro São Cosme, em Aurelino Leal. Ouvinte ligada é ouvinte premiado. 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O brinde saiu para Raimundo Alves Muniz, ele que mora no centro de Aurelino Leal. 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E agora, gente, para finalizar, tenho aqui dois brindes aqui no oferecimento de Ney Celulares. O primeiro brinde saiu para Luara Oliveira de Jesus, bairro Ruinha. E o nosso último aqui saiu para Jonatas dos Santos Andrade, bairro São Cosme, Aurelino Leal. A todos os participantes, parabéns!

0: Obrigada.
1: Agora são 1h23. A todos, valeu pela participação. Parabéns a todos os ganhadores. Mais uma vez aqui, para não houver dúvida, vou repetir o nome dos ganhadores. Para não ficar tão extenso assim, gente, eu só vou repetir só o nome dos ganhadores, tá certo? Miguel Vilas Boas, Alto Bela Vista, de Ubaitaba. Maciane de Jesus Nascimento, Fazenda Luísa, município de Aurelino Leal. Gabriel Assunção, bairro Ruinha. Gabriela Galvão dos Santos, ela que mora na região dos Melos, município de Ubaitaba. Alice Santos Nunes, Fazenda Cachoeira Bonita, município de Ubaitaba. Maurina Oliveira Abidinho, bairro São Cosme, em Aurelino Leal. Patrícia dos Santos Andrade, bairro São Cosme, em Aurelino Leal. Edinólia Batista da Silva, bairro Maria Olímpia. Josenilda Rocha Souza, bairro Ruinha. Nicolas Gabriel Bispo dos Santos, bairro São Cosme, em Aurelino Leal. João Vitor Evangelista dos Santos, bairro Armandão. Lorenzo Santos Rodrigues, bairro ACM, Aurelino Leal. Maria Edna Pereira dos Santos, rua Aloysio Souza, Aurelino Leal. Clemilda de Souza Cruz, Avenida Walter Passos. Thaís dos Santos Costa, bairro São Cosme, Aurelino Leal. Edileuza Moreira dos Santos, bairro Tele Bahia. Raimundo Alves Muniz, ele que mora no centro de Aurelino Leal. Romilson Alves da Silva, bairro São Cosme, Aurelino Leal. Luar Oliveira de Jesus, bairro Ruinha. E Jonatas dos Santos Andrade, bairro São Cosme, em Aurelino Leal. E informar todos para comparecer aqui na Ubaitaba FM, por gentileza, munidos de documentos, na sexta-feira, viu, gente? De 2 às 3h15 da tarde, estarei te aguardando. Meu telefone para contato, para qualquer dúvida, 8144-5815, tá certo? 8144-5815, esse é o número do meu WhatsApp. Quero informar também a todos que estarei colocando os nomes no status da Rádio Ubaitaba FM. Valeu, meus amores. Que Nossa Senhora Aparecida venha abençoar todos, principalmente toda a criança. Então, antecipadamente, no oferecimento de toda a equipe da Rádio Ubaitaba FM, feliz Dia das Crianças para toda a criançada. Um grande beijo de tia Jaque e a Ubaitaba FM. Desejo, assim, de coração, um feliz Dia das Crianças, principalmente as nossas crianças mirins aqui, sempre ouvindo a Ubaitaba FM. Vou finalizar aqui, gente, com a mensagem da presidente Valdira Seixas, e oferecendo para toda a criançada. E em seguida, vamos encerrar com a música de Joana, A Padroeira, em homenagem à padroeira do Brasil, Nossa Senhora de Fátima, ou melhor, Nossa Senhora Aparecida. Lembrando que dia 12 de outubro é feriado nacional, dia de Nossa Senhora Aparecida. Tchau, meus amores. Tchau, criançada. E até o próximo programa, se Deus quiser.

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3: Agora são 1 hora e 28 minutos. Valeu, Valdira, presidente da Ubaitaba FM, pela linda mensagem. E essa mensagem foi no oferecimento da presidente Valdira Seixas e também de toda a equipe da Ubaitaba FM, desejando com carinho um feliz Dia das Crianças para toda a criançada. E agora eu vou finalizando com uma música de Joana Padroeira. E essa música você vem meditar. Música linda em homenagem à Nossa Senhora Aparecida. A todos, ótimo final de semana. E até o próximo programa, se Deus quiser. E continue ligado na 87,9, um show de músicas variadas para deixar sua tarde em alto astral.

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0: maravilha.
1: Valeu, meninas!
2: Obrigado, Bruno Marrone!
3: Obrigado, meninos.
1: Deus abençoe vocês, mais esse projeto lindo, maravilhoso.
0: Obrigado,
2: amém,
0: Nete.
2: Todos
0: obrigado
2: nós.
4: Pela amizade, pelo sucesso. Carinho sempre.
2: Obrigada por terem vindo.
0: Mais,
2: Deus.
0: É?

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Ney Maurílio e Zé Neto e Cristiano, que é isso? Sextou com S de saudade.

0: solidão também.
1: Seu Luiz de Mauri.
0: Coisa boa,
2: gente. Obrigada, gente.
0: Obrigado, Lino. Obrigado.
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0: em outra cama.
1: Muito linda. Obrigadão de novo, mais uma vez vocês. Obrigado.

que não tem uma ex? Que quando fala ex, só vem ela na cabeça.

0: Obrigado.
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0: quantas vezes a gente se deprime, aí nosso chão fica mais baixo e a gente desaba. E tudo que a gente mais quer é que venha um super-herói e salve a gente disso. Exatamente como nos filmes, com um final feliz. Há muito tempo atrás, existia um herói, mas que ele morreu no final. E esse herói continua salvando a gente, ainda. Ele continua sendo herói. E isso.
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1: Você sabe que a gente já sempre acaba virando assunto delicado nas rodinhas, né, comandante?
2: Com certeza.
1: Chão de avião.
3: E aí, meu beluto?

0: Eu.
1: O quê? Eu acho. O cara não se garante, a culpa é nossa. Nunca.

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Alô, Titi! 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